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1: Só sucessos aqui no nosso painel. Amanhã tem mais. Amanhã mais uma edição do mesmo horário aqui na melhor frequência do seu rádio. Forte abraço, gente.
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Ligados já tá no ar e a gente encerra com a Ana Carolina Malandragem, essa garganta estranha, passando por aqui pra você ficar feliz em plena terça, só um musicão. Segura aí que é jogo rápido, eu vou ali pegar uma cuia de café pra dar aquela turbinada, eu volto.

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1: Com notícia, falando aí de Henrique da dupla com o Juliano. Ele chorou durante o show e fez desabafo sobre vazio, distante de Deus. E meu Deus do céu, vamos saber o que aconteceu? Vou te explicar. Em uma noite marcada por forte chuva e lotação máxima, o cantor sertanejo Henrique da dupla com o Juliano protagonizou um momento de intensa sensibilidade e conexão espiritual com o público. A apresentação ocorreu na última sexta-feira, dia 11, durante o festival Itaquá Rodeio Fest em Itaquaquecetuba, na região metropolitana de São Paulo. Naturais de Palmeirópolis, no sul do Tocantins, os irmãos frequentemente levam a identidade tocantinense aos maiores palcos do país, mas costumam manter discrição sobre a vida pessoal e sentimentos íntimos. Durante o show, no entanto, Henrique decidiu interromper a sequência musical para conversar diretamente com a plateia, que permanecia na arena debaixo de um grande temporal. Emocionado, o artista compartilhou reflexões sobre a intensidade da rotina de apresentações e confessou momentos de esgotamento e busca interior. Às vezes a gente está no corre-corre do dia a dia, meio no escuro, né? Sentindo um certo vazio, questionando por que você faz as coisas que faz e faz do jeito que você faz. Sente às vezes que está distante de Deus e precisa da presença dele, desabafou o cantor. Henrique descreveu o impacto de ver a dedicação das milhares de pessoas que cantavam sob a água e afirmou que a recepção calorosa renovou sua disposição para o trabalho artístico. Quando cheguei aqui e vi o carinho de vocês com o pessoal, reencontrei vocês com essa energia, cantando do jeito que vocês estão cantando, se divertindo do jeito que vocês estão se divertindo, eu me senti tão bem que não quero ir embora agora. Vontade de continuar cantando aqui até acabar as forças, e é como se eu relembrasse a energia da presença de Deus aqui, disse o cantor, extremamente emocionado. Que bonitinho, né? Você que é fã do cara, pode conferir no momento nas redes sociais. Pra você que não esteve no show, pode conferir, porque o registro do desabafo circula aí com intensidade nas redes sociais, onde conterrâneos e admiradores celebram a humildade do artista e ressaltaram a força das raízes tocantinenses presentes na trajetória dos irmãos. Que bonitinho, né? Mas tava desabafando, tá sentindo um vazio, né? Trabalhar demais às vezes faz isso. Tem que pôr o pé no freio, no acelerador, moderar os dois, tá? Seguimos por aqui com o Interligados depois dessa notícia, né? Do bonitinho do Henrique da dupla com o Juliano. O Interligado sai com Pixote. Como é que não gama?

bloco aqui do Interligados com João Neto e Frederico Escolta, com participação de Matheus e Cauã, certamente pra galera do agro, né? Tá curtindo a programação? Espero que sim, é terça-feira, que a gente tem que dar aquela turbinada ouvindo

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1: 9:38.

estamos de volta por aqui, trazendo notícia, fofoca, tudo de melhor pra você ficar sempre antenado no que tá rolando aí no mundo dos famosos e também no nosso país, tá? Lívia Andrade fala de rumores de afé com Pedro Scooby do Bidu. Eu nunca fugi da verdade. E aí, será, gente, que tá rolando uma coisinha entre os dois, hein? Lívia Andrade, de 43 anos, chegou ao Rock in Rio na última sexta com um look inteiramente da Balenciaga, avaliado em torno aí de R$35 mil, praticamente uma bagatela. Em conversa com a Kay, ela falou sobre os rumores de um suposto afé com Pedro Scooby, Scooby-Doo, e ainda resgatou uma situação semelhante envolvendo o atleta e Bianca Andrade, conhecida como Boca Rosa. O Scooby sempre foi um grande amigo. Acho que é uma pessoa muito querida por todos. Todo mundo gosta. Quem não gosta do Scooby? Não tem como não gostar do cara, né? Na sequência, ela lembrou que o surfista já havia sido alvo de especulações envolvendo outra amiga. Eu vi também que tentaram causar com ele, primeiro em relação a Boca Rosa. Agora sou eu. Quem será a próxima? Será você, amiga só louca, que tá aí ouvindo o programa? Eu não vou deixar de sair com os meus amigos homens. Não vou deixar de sair com os meus amigos com vários rótulos. Eu saio com todo tipo de gente. Eu me divirto com todo tipo de gente, acho que tem que ser assim. Eita, nós, vamos passear, vamos dar rolé com independente, seja quem for. Ele também criticou a ideia de que uma amizade entre um homem e uma mulher necessariamente teria alguma segunda intenção. Claro que não, mas a maioria tem, porque a gente sabe, né? É feio porque mulher tem o direito de se relacionar com homem, com mulher, enfim, com todo mundo, com quem ela quiser. Não é porque uma mulher tem um amigo homem que ela sai com esse amigo com outras intenções. É, às vezes sim, viu? Segundo a apresentadora, os julgamentos dizem mais sobre quem os faz do que sobre as pessoas envolvidas. Quem pensa isso é porque vive dessa maneira e eu também não posso fazer nada. A régua que o outro te mede é a régua dele. Nem sempre, viu, querida? Jogador metendo a minha colher de pau na vida alheia. Não tem jeito, que afinal de contas é vida de celebrities e por aqui a gente comenta. E você, acha que tá rolando alguma coisa entre os dois? Ou é mesmo só burburinho? Enquanto a gente não descobre, a gente segue com o Interligado. Ei, Jogodó, língua de trapo. Bora curtir aí essa sonzeira de Luan Santana, promete?

0: hoje ouvir em volume máximo pra espantar a preguiça, o desânimo, o rabo hoje, o Damiano Davi, Next Summer, esse gatíssimo, né, vocalista da banda Maneskin, agora aí em carreira solo, com esse incrível projeto, né, tudo que esse cara canta, vira hit, canta e encanta a todos nós.
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3: Nove cinquenta e quatro.
4: Ironiza Anitta em sermão no Estrelas da Casa. Já era de se esperar que ela ia soltar alguma pérola, né? Durante a edição de quinta do reality Estrelas da Casa, Anitta adotou uma postura diferente ao avaliar as apresentações da noite. Após notar a insatisfação dos concorrentes com as análises que vinha fazendo ao longo da temporada, a conselheira do programa optou por ironizar as performances e limitar os comentários técnicos. Ficou doída, ficou nos cascos, ficou. No início da atração, o artista explicou a decisão de mudar o tom de suas intervenções nessa reta final do jogo. Eu vejo que os participantes não gostaram muito das minhas intervenções. Eles não ficam muito felizes. E eu decidi que, estando na reta final, eu quero ser amada pelos participantes. Então hoje eu vou amar tudo, do início ao fim. Amei, amei, amei, amei, afirmou Anitta. A cantora manteve o posicionamento superficial ao longo dos números musicais seguintes, reforçando que os competidores não demonstravam interesse em suas orientações profissionais. Você vai ser crucificado. Anitta alerta concorrentes sobre o público pós-reality show. É, gente, a postura irônica mudou no momento das eliminações, quando Anitta fez um pronunciamento direto aos participantes sobre o cenário que enfrentarão fora do programa. A cantora enfatizou que o público e as redes sociais farão cobranças muito mais severas do que as orientações dadas no palco do reality. É, mas esse tipo de comentário também, né, levado para os concorrentes, para quem tá ali correndo atrás, tentando, né, um elogio, tentando passar para a próxima etapa, é meio feio, né, dona Anitta? Você tem que repensar a sua postura, querida. Afinal de contas, você é uma celebridade, a gente tem que gostar de você. Ai, meu Deus, Anitta sendo Anitta, né? E por aqui a gente segue com o Interligado Sem Ela, né? Que arrasou também no Rock in Rio, a mulher que tem seis dedos e um dos pés. Marvila, hoje não com o Tiaguinho.

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1: Lacrando assim mais um super bloco do Interligado Justin Bieber, Story of God. Eita, nós, ele que tá meio estremecido com a sua esposa Halsey, né? É, meu Deus do céu, quando o cara tá bem, do nada ele dá uma recaída, infelizmente, né? Vamos acompanhar aí como é que tá a vida do cidadão Justin Bieber, mas por aqui ele só cantou e encantou, né?

0: 10 e 14.
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Dez e 19.

0: Obrigado, gente.
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3: 10h33.
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15: Para você que está no trabalho nessa noite, boa noite para você, obrigado pela sua companhia. Motoristas de aplicativo, taxistas, você que está aí de plantão, ligado com o Sonda Nova, obrigado pela sua companhia. É o nosso Nova Moments, até as 2 horas da manhã.

0: 10h41.
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0: 10:51.
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1: 10h55.
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1: Boa noite para você, obrigado pela sua companhia.

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2: 11:12.
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3: 11:27.
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2: 11:42.
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2: Isso aí, seja bem-vindo a 104,5, você conferindo comigo mais um Nova Moments, agora com horário novo, das 10 às 2 da manhã de domingo à quinta.

0: 11:57.
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0: bom dia para você ligado com a nossa ZYD 735 em 104.5 9 FM Mafra Santa Catarina, empresa de comunicação da Fundação João 23. Uma ótima madrugada para você. Meia-noite 7.
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0: Nova Moments na Rede Nova de Comunicação. Boa noite para você. 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
3: 00:21.
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3: O seu final de noite é muito melhor aqui na Rede Nova de Comunicação, conferindo junto comigo o nosso Nova Moments. Boa noite.
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0: 18:35.
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0: Onde existe um rádio ligado, não existe solidão. Uma ótima noite para você, obrigado pela sua companhia e vamos juntos com o nosso Nova Moments.

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1: É você ligado com a Rede Nova de Comunicação e o nosso Nova Moments, te fazendo companhia das 10 às 2 da manhã, aqui na 104,5 de domingo a quinta. Boa noite pra você. 12:43.

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Os sucessos do passado, os sucessos do presente, juntos numa programação especial para o seu final de noite. É o Nova Moments. 12:58.

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0: Uma e seis.
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3: Ótima noite para você. Obrigado pela sua companhia.

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4: 1:38.
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0: 1:54.
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1: 2 e 1.

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3: Duas e dez.
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1: 2:26.

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2: 2:58.
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3 e 8.

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1: 3 e 14. 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
1: 3:22.
2: Simone Simar.

0. Roberta! 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

0: 3:59.
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3: 4:32.

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1: 4:53.

0: 4:59.
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0: 5 e 3.
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14: 5 e 7.
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1: 5h28.
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1: 5:37.
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1: 5:40.
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0: 5:54.
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Bom dia, povo de Deus, família amada, que prazer cantar essa música Romaria, Paz e Luz. Lembrando quarta-feira, Nossa Senhora, de tantos títulos, de tantos nomes, vamos juntos pedir, suplicar, clamar, Nossa Senhora, rogai por nós. Nossa Senhora, Mãe de Deus, intercedei por nós, onde quer que você esteja. Rezemos em nome do Pai, do Filho e do Espírito Santo. Amém. Senhor Jesus, foram Tuas as palavras: eu sou a luz do mundo. Quem me segue não andará nas trevas, mas terá a luz da vida. Senhor, eu creio e professo que, de fato, és a única luz que não tem fim. E é por isso, Senhor, que peço: iluminai a nossa pátria nessa semana da pátria, da cidadania, dos bons cristãos. Iluminai os governantes para que possam exercer o poder no serviço do bem comum. Iluminai, Senhor, todas as situações de conflito nas cidades e no campo. Que a nossa pátria possa valorizar a todos, dando dignidade, o pão de cada dia, saúde, educação. Senhor, Senhor Jesus, luz do mundo, eu também peço e suplico: ilumina minha existência. No início desta manhã, por intercessão de Nossa Senhora da Luz, afasta o que obscurece o horizonte da minha vida. Afasta o que me impede de ver este dia que começa com esperança. Dissipa, Senhor, a névoa da incredulidade. Dissipa, Senhor, a escuridão da mentira. Dissipa as trevas do pecado. Faz, Senhor, que a luz da fé, da Eucaristia, da Palavra de Deus neste mês seja a verdade para a nossa vida. Não permita, Senhor, que os ventos do mundo, as atrações, as turbulências, as tempestades possam diminuir e até apagar a luz, a Tua luz, que brilha dentro de cada ser humano. Que a Tua luz permaneça em mim no dia de hoje, mas que a Tua luz, Jesus, brilhe em toda essa pátria amada, cujo primeiro nome foi Terra de Santa Cruz. Ofereça esse Pai Nosso para o bem do nosso Brasil e para alguém em particular. Pai Nosso que estais no céu, santificado seja o vosso nome. Venha a nós o vosso reino, seja feita a vossa vontade, assim na terra como no céu. O pão nosso de cada dia nos dai hoje. Perdoai-nos as nossas ofensas, assim como nós perdoamos a quem nos tem ofendido. E não nos deixeis cair em tentação, mas livrai-nos do mal. Amém. Nossa Senhora da Luz, rogai por nós. Um bom dia a todos. Música.

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14: Seis e 14.
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1: Bom dia aos nossos ouvintes de todas as manhãs. Programa Palavra de Deus com o Evangelho do dia. Hoje, dia 9 de setembro, uma quarta-feira. O Senhor esteja convosco, Ele está no meio de nós. Proclamação do Evangelho de Jesus Cristo segundo Lucas. Glória a vós, Senhor. Naquele tempo, Jesus, levantando os olhos para os seus discípulos, disse: bem-aventurados os pobres, porque deles é o reino de Deus. Bem-aventurados vós, que agora tendes fome, porque sereis saciados. Bem-aventurados vós, que agora chorais, porque haveis de rir. Bem-aventurados sereis quando os homens vos odiarem, expulsarem, insultarem e amaldiçoarem o vosso nome por causa do Filho do Homem. Alegrai-vos nesse dia e exultai, pois será grande a vossa recompensa no céu, porque era assim que os antepassados deles tratavam os profetas. Mas ai de vós, ricos, porque já tendes a vossa consolação. Ai de vós que agora tendes fartura, porque haveis de passar fome. Ai de vós que agora rides, porque tereis luto e lágrimas. Ai de vós quando todos vós elogiam. Era assim que os antepassados dele tratavam os falsos profetas. Palavra da salvação. Glória a vós, Senhor. Muito bem, ouvindo e acolhendo as palavras do Santo Evangelho, fazendo uma reflexão. O ensinamento de Jesus sobre esta questão faz renascer a esperança de uma sociedade justa, solidária, uma sociedade nova, libertada dessa alienação vigente, onde os que mais podem exploram os que mais pobres. O cerne de toda a atividade de Jesus é valorizar a justiça, vencer a exclusão, libertando os pobres de seus sofrimentos, e libertando os famintos e os aflitos, também para libertar os que são perseguidos e defender a lei do bem comum, a fraternidade. Tudo isso só se consegue denunciando aqueles que causam tudo isso, o empobrecimento da nação. E concluindo, né, vamos aprendendo cada vez mais, a bem-aventurança expressa a condição de quem vive aberto ao dom, faminto de justiça, de esperança. Em contraste, o ai não é condenação automática, né, automática. O ai de vós ricos é a advertência profética, quando a consolação já foi encontrada nas riquezas, o coração se fecha à ação de Deus. Aprendemos que a maior riqueza não é a ganância, mas o desapego, não é o acúmulo, né? Que a nossa confiança esteja sempre em Deus, que é o Pai misericordioso para com todos. Nesse ensinamento, Jesus nos convida a colocarmos nossa confiança em Deus Pai e não nas coisas que temos ou que pensamos que nos dão uma segurança. Geralmente essa segurança nos bens é passageira. Um dia temos que deixar tudo, né? Então, por fim, lembrando aos ouvintes e às ouvintes, né, que a nossa segurança é a fé em Jesus, que nada pode nos

0: altar, quando estamos com a fé e se estamos já com algum merecimento junto de Jesus, nada poderá nos tirar isso, né? Que assim seja e até amanhã, se Deus quiser.
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2: 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Olá, bom dia. Manhã de quarta-feira, estamos começando o programa Notícias da Manhã. 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Hoje, dia 16 de setembro de 2026, vamos então às primeiras informações desta manhã. Para começar, texto que transforma o programa Move Brasil em lei é sancionado. Ouça Gésio Passos.
3: O projeto de lei que estabelece crédito para financiamento de carros e motos para motoristas de aplicativo e taxistas foi sancionado pela Presidência da República. O texto transforma em lei o programa Move Brasil. A medida permite financiamento de veículos de até R$200 mil, motos de até 165 cilindradas ou 7.500 watts e bicicletas elétricas de até 1.000 watts. Os veículos precisam ser novos e produzidos no país. O ministro do Planejamento, Bruno Moretti, destacou a amplitude do Move Brasil para a sociedade e para a economia.
4: Que é um programa que ele combina a dimensão ambiental pela renovação de frota, a dimensão social, porque isso é o aumento de bem-estar da trabalhadora e do trabalhador, e o aumento de produtividade, porque isso é um bem de capital, é um meio de trabalho, é um meio de vida desses trabalhadores. Então nós vamos ter resultados importantes na qualidade de vida e no aumento de produtividade desse trabalhador.
3: O programa prevê um parcelamento de até 84 meses, além de uma carência de 6 meses para começar o pagamento. Os juros anuais são de 12,6% para homens e 11,5% para mulheres. Segundo o Ministério do Planejamento, já foram financiados 48 mil veículos pelo programa para taxistas e motoristas de aplicativo. 19 mil motos também foram vendidas para entregadores. O presidente Lula reforçou a importância de políticas públicas para essas categorias.
5: E quando a gente consegue fazer uma política pública que permite ao motorista de Uber, que pagava 4 ou 5 mil reais de aluguel do seu carro, ter um carro próprio, e além do patrimônio ser dele, ele está pagando quase a metade do que ele pagava antes, ou uma pessoa que comprava uma moto que pagava 1.000 e pouco de aluguel e que agora ele tem uma moto sua que vai pagar metade do que ele pagava, um pouco mais da metade, saber que ele está construindo um patrimônio é tudo que o Estado pode fazer.
3: Os motoristas de aplicativo e entregadores devem ter cadastro ativo nas plataformas há pelo menos 6 meses para ter direito ao crédito. Uma nova regulamentação deve ser feita para incluir no programa vans de transporte escolar e utilitários para cargas.
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2: Saúde. O Sistema Único de Saúde disponibiliza nova vacina contra pneumonia e meningite para idosos. O objetivo é elevar a proteção contra a doença pneumocócica. Ouça.
3: Uma nova vacina contra pneumonia e meningite já está disponível pelo SUS para pessoas com 85 anos ou mais. O Ministério da Saúde passou a disponibilizar neste mês de setembro a vacina Pneumo 20 ou pneumocócica 20 valente conjugada, ampliando a proteção contra a doença pneumocócica.

0: As infecções pela bactéria que provoca essa doença tendem a apresentar maior gravidade, risco de complicações e taxas de mortalidade mais elevada com o avançar da idade. Além das consequências respiratórias, a doença pode provocar comprometimentos cardíacos, renais e do sistema nervoso central. A vacinação é importante para prevenir a doença que pode avançar para pneumonia e meningite. Segundo o Ministério da Saúde, a meta é imunizar 90% das pessoas com mais de 85 anos no país. Quem quiser receber a vacina nas unidades de saúde deve apresentar um documento que comprove a idade sem necessidade de prescrição médica. O Ministério da Saúde prevê a ampliação da vacinação para outras faixas etárias de forma gradativa, de acordo com critérios de vulnerabilidade e risco.
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4: E a renegociação de dívidas rurais não chega ao produtor, diz bancada do agro em Brasília. A FPA cobra ajustes na medida provisória para agilizar o acesso e destravar repactuações de produtores. A notícia completa com Álvaro Couto.
5: A frente parlamentar da agropecuária divulgou uma carta aberta cobrando ajustes na implementação da medida provisória de renegociação das dívidas dos produtores rurais. Segundo a bancada, a renegociação ainda não chega aos produtores na velocidade e na escala necessárias, especialmente entre pequenos produtores e aqueles em maior vulnerabilidade financeira. Entre os principais entraves apontados estão a exigência de laudos agronômicos para comprovar perdas passadas, os custos adicionais que isso gera, a revisão de garantias, a cobrança de entrada de produtores sem capacidade financeira para pagá-la e restrições que podem comprometer o acesso ao crédito para a safra seguinte. A frente também pede que sejam preservadas as características próprias dos fundos constitucionais para não prejudicar produtores de regiões que mais dependem deles. Editada em 15 de julho, a MP autorizou a reestruturação de dívidas bancárias de produtores afetados por adversidades climáticas ou queda nos preços entre 2019 e 2025, com condições que variam conforme o nível de perda. O texto tinha validade inicial até 12 de setembro, mas teve seu prazo prorrogado por mais 60 dias pelo Congresso Nacional. Agora, a medida deve ser aprovada até 11 de novembro para se tornar definitiva. Votação ainda sem data marcada. É nesse prazo que a FPA quer que o relatório incorpore os seguintes ajustes: simplificação e segurança jurídica na comprovação de perdas, laudos coletivos para pequenos produtores, dispensa de novo laudo em operações já renegociadas, flexibilização da exigência de entrada para quem comprova incapacidade de pagamento, preservação das regras dos fundos constitucionais e garantia de que a adesão não comprometa o crédito para a próxima safra. Antes mesmo da cobrança da FPA, o Conselho Monetário Nacional já havia tentado destravar parte desses entraves. No início de setembro, o colegiado ampliou as possibilidades de refinanciamento para produtores que atendiam aos critérios da resolução original, mas ficaram de fora por problemas operacionais ou por não formalizar a operação a tempo. Passou também a autorizar bancos e cooperativas a oferecer linhas de crédito com recursos livres para recompor dívidas não cobertas pela norma e ainda permite o tratamento mais favorável para operações vinculadas aos fundos constitucionais do Norte, Nordeste e Centro-Oeste, justamente um dos pontos que a FPA pede que seja preservado no parecer da MP. Para a entidade, a criação do mecanismo foi um passo importante, mas não encerra a responsabilidade institucional sobre o tema. A bancada afirma que seguirá cobrando efetividade para que os instrumentos já aprovados pelo Congresso cheguem de fato ao produtor rural e com urgência.
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4: Educação, vestibular que oferta mais de 5 mil vagas para cursos gratuitos de graduação aqui em Santa Catarina, encerra amanhã, quinta-feira. O certame é realizado conjuntamente pela Universidade Federal de Santa Catarina, a UFS,

0: e o Instituto Federal Catarinense. Ouça.
1: A Universidade Federal de Santa Catarina e o Instituto Federal Catarinense encerram as inscrições para o Vestibular Unificado 2027 na próxima quinta-feira, dia 17 de setembro. O certame conjunto oferta mais de 4.500 vagas para cursos gratuitos de graduação na UFSC e 1.073 no IFC. As oportunidades são distribuídas entre 18 municípios catarinenses que possuem unidades de ensino das instituições. O presidente da Comissão Permanente do Vestibular da UFSC, Manuel Teixeira dos Santos, orienta.
2: No momento de inscrição, os candidatos podem escolher um curso de uma das duas instituições. As inscrições vão até dia 17 de setembro. As provas acontecem dia 5 e 6 de dezembro, sábado e domingo, no primeiro final de semana do mês de dezembro, ainda em 2026, apesar de ser o vestibular 2027, já que é para ingresso no ano letivo de 2027.
1: As provas do vestibular unificado serão realizadas em pelo menos 21 municípios de diversas regiões de Santa Catarina. O reitor do Instituto Federal Catarinense, professor Rudinei Cockester Cotter, avalia que o certame conjunto amplia o acesso para os interessados.
3: A gente junta essas duas forças, facilitando aí o acesso para os locais de prova para os estudantes e, ao mesmo tempo, a gente amplia a oferta, né, das vagas. A gente usa as duas redes em prol de formar a comunidade, das oportunidades que a gente tem nas mais diferentes áreas. Então, quando a gente trabalha em rede, a gente fortalece o ensino para o estado de Santa Catarina como um todo, nas mais diferentes regiões. Então, no passado, você precisava deslocar aqui para Florianópolis, muitas vezes, para fazer uma universidade pública, uma instituição pública, e hoje, na sua região, você vai encontrar.
1: As vagas ofertadas pela Universidade Federal são distribuídas entre as unidades de Araranguá, Blumenau, Curitibanos, Florianópolis e Joinville. Já no Instituto Federal, há oportunidades para estudar em Araquari, Blumenau, Brusque, Camboriú, Concórdia, Fraiburgo, Ibirama, Luzerna, Rio do Sul, Santa Rosa do Sul, São Bento do Sul, São Francisco do Sul, Sombrio e Videira. O reitor do Instituto Federal Catarinense, professor Rudinei Cockester Cotter, destaca.
3: Nós temos os 46 cursos, 52% das vagas estão aqui via vestibular e 48% via SISU. Temos cursos nas mais diferentes áreas, né? Quando o Instituto Federal Catarinense foi criado, ele nasceu das antigas escolas agrotécnicas e colégios agrícolas, então tinha um viés mais da área do agro. Hoje a gente tem cursos nas mais diferentes áreas. Os cursos que nós criamos e os cursos que estão ofertados à comunidade passou por um processo de escuta, sempre que a comunidade apresenta nas audiências uma demanda ali importante, é essas demandas que a gente procura atender.
1: A taxa de inscrição no vestibular unificado UFSC e IFC é de R$ 192. O link para o cadastro e a lista dos livros indicados para os estudantes que vão fazer as provas estão disponíveis em notícia no site acaerte.com.br.
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0: 7:25.
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Você, seja muito bem-vindo, seja muito bem-vinda sempre. Claro, aqui na ZYD 735, operando em 104,5. 9 FM, a mais ouvida, a mais curtida, a mais potente do seu rádio. Manhã de quarta-feira, dia 16 de setembro, ano é 2026. Termômetros, claro, marcando nesse momento aqui no Castelinho da Comunicação. 10 graus aí de temperatura, 90% umidade relativa do ar, vento de 3 km por hora. E hoje as máximas já devem se aproximar aí de 21 graus na mola propulsante do Planalto Norte Catarinense.

0: preservação da camada de ozônio hoje. Tá liberadaça aí o WhatsApp da Nova para você participar com a gente no 36423955. 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E claro, se delicie com as nossas emissoras. 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Hã? Nova. Isso. 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
0: Iniciando a programação do Momento Sertanejo, Adair Cardoso na Nova. Com a GM até as 8 da matina. Hoje nós estamos com a Avenida Lanches para sortear o lanche mais gostoso do Brasil. Para você que participar no 36423955. Vamos nessa, minha quarta feroza. Dia Internacional do Sofá.

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0: 7:33, nota de falecimento. A funerária em vida comunica o falecimento de Heriberto Fuchs, ocorrido ontem com 70 anos. Está sendo velado na Sociedade Recreativa Fuchs. Seu sepultamento se dará hoje, à 1:30 PM, para o cemitério de Rio Negro. Funerária em vida comunicou com pesar o falecimento de Heriberto Fuchs.
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5: 7:34.
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0: Grupo Minuano na Nova.

0: 7h38.
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0: 7h43.
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2: Marcos Paulo e Marcelo na Nova. Não quero ser mais um.
3: Ui!

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1: 7h50.
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2: Momento Sertanejo com Garotos de Ouro na Nova. Só tenho a lua. 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Vai pro intervalinho e volta já.
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4: 7:53.
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6: Vamos lá pro WhatsApp da Nova. Hoje a sua participação vale prêmio na quarta-feira, no Dia Internacional do Sofá. Hoje, aquele lanche delicioso do Avenida Lanches. É, esse lanche que caiu no gosto da galera, virou uma loucura. E na quarta-feira o povo já espera, né? Tá a fim de participar, tá a fim de ganhar um lanche gostoso hoje, delicioso. Presentão aí do Avenida Lanches, lá do meu amigo Lucas, do Renan. Venha participar com a gente lá no WhatsApp da Nova, no 36423955. Finalzinho aqui da programação, a gente vai sortear esse presentaço pra você nessa quarta-feira, no Dia Internacional do Sofazão. Claro que pede um lanche do Avenida Lanches e quem está degustando está simplesmente se apaixonando. Bom dia, Thiago. Manda abraço para todos os ouvintes da melhor rádio da região. Para o meu irmão João Elísio, para minha cunhada Jalir. Thiagão, quando vai terminar essas propagandas eleitorais? Não aguento mais tanta mentira. E o povo acredita ainda, né? Eita, rapaz. Então, pra quem acha que, às vezes, o seu candidato, dá um Google nele lá, né? Dá um Google nele que, de repente, tem mais informações. E lembrando sempre que a propaganda eleitoral é obrigatória, inclusive gratuita, né? É isso aí, Maurílio. Um abraço. Até pela manhã a gente conversava. Se eu não me engano, rapaz, a propaganda eleitoral, ela vai até dia 1º de outubro, se eu não me engano, viu? Se não me falha a memória, dia 1º de outubro, se não me engano, a propaganda eleitoral obrigatória e gratuita. É, e é sério, rapaz. Sério, isso aí é sério demais, né? Um abraço, Maurílio. Obrigado pela sintonia aqui no Som da Nova, tá bom, garotinho? Ana, tudo bem? Bom dia, seja bem-vindo aqui na Nova, tamo junto. Tiagão Kowalski, bom piazinho, tamo trabalhando aí, ouvindo, claro, ela, que é a melhor da região. Nova! Valeu, piazinho, boa quarta-feira, Kowalski, sempre com a gente, no som bacana da Nova. A Exilda Nunes, também sempre ligadona com a gente aqui no som da Nova, né, Exilda? Obrigado pela sintonia, sempre aqui na 104,5. Tá ligadona aí, ó. Feirão de Louças do Rotary. 1, 2 e 3 de outubro. Mas aí é bonito. Juscelia de Lima, tá ligadona com a gente aí também. Um abraço, Lucineia, Fátima Farias, também no Som da Nova. Cadê ele? Já tô procurando ele aqui.
7: Bom dia, Thiago Escrenso, que é o Oristeu Veiga. Manda um alô pra tudo novo, pra quem tinha nas curtas, pra todos meus colegas.
6: Querido!
7: Pra vocês, irmã. Quarta-feira abençoada por Deus, que Deus dê muita saúde, tudo de bom pra vocês. Um grande abraço, tchau.
6: Que nem diz, né, senhor Esteu? Tendo saúde, o resto, nós vamos empurrando, como diz o meu amigo Adriano, vamos empurrando com a barriga, diz ele, com a barriga. O Jefferson de Lima, tá ligadão aí também no Som da Nova, né, Jefferson? Um abraço. Obrigado pela companhia, boa quarta-feira. A Vanessa Zamboni, tá lá no Faxinal, na escuta. Obrigado, Thiago, por fazer nossos dias mais felizes. Obrigado, Vanessa, a vocês pela grande audiência e grande sintonia aqui na Nova, tá bom? Sejam bem-vindos. A Kelly Caroline Schellbauer, também participando aí com a gente. Meu amigo Rony, tá ligadão aí também na melhor da região, né, Rony? Abraço, parceiro, velho. Abraço pro Arthur e o Davi também, hoje menino. Estão sempre ligadão com a gente aí no Som da Nova. Tamo junto. Obrigado pela companhia sempre aí, tá bom, gurizada? É nóis!
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6: Dá tempo na saideirinha, todo mundo.

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1: É a saideira com turbinados da Vaneira, aqui na Nova de Gole, Engole. Momento Sertanejo que passa rápido, né? 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Daqui a pouquinho, senhoras e senhores, tem o canal aberto, meu, seu, nosso programa diário de notícias. Apresentação, a voz marcante de Rômulo Fernando, com participações de Edson Brant, Luiz Fernando Andruchenchen, Suca Dobrechilove, Priscila Fernandes, Lucas Arden e direção-geral de Amaury Levinsky. Daqui a pouquinho, pelas nossas emissoras, que transmite simultaneamente o canal aberto pela Rádio Nova Era, pela Rádio São José. Canal aberto, o meu, seu, nosso programa diário de notícias. Já, já.

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7: 8 e 7.
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0: dia, 8 horas e 11 minutinhos. Bom dia, ouvintes da Rede Nova de Comunicação. Estamos começando por aqui o programa Canal Aberto. Vamos até as 9 horas da manhã com a programação de notícias aqui de nossas emissoras. São exatamente 8 horas e 11 minutos agora, 8 e 11 da manhã. Rômulo Fernando cumprimentando você com toda a equipe de rádio jornalismo da Rede Nova de Comunicação. 8 horas, 11 minutinhos. Meu bom dia a você que ouve a São José, que ouve a Nova Era. Bom dia também aos demais colegas. E já vamos à previsão do tempo, Thiago. Vamos à previsão do tempo para hoje, nesta manhã de quarta-feira, né? Temperatura nesse instante, estamos aí com a temperatura em 11 graus e o dia irá ficar de qual maneira? Como é que ele vai se apresentar para a gente hoje, Thiago? Diz para a gente, bom dia.
1: Legal, bom dia, Rômulo, bom dia, ouvintes da Rede Nova de Comunicação, bom dia também o Edson, ali na FM São José, nessa quarta-feira. O tempo permanece estável em todo o estado, com predomínio do sol e variação de nuvens. No leste catarinense ainda pode ocorrer alguma chuva fraca e bem isolada, especialmente nos extremos do dia, mas sem risco para ocorrências. No amanhecer, as temperaturas ficam entre 0 a 8 graus de forma abrangente, nos planaltos, Grande Oeste e regiões serranas, inclusive com condições para geada entre planaltos e o meio oeste. Já no litoral e no Vale do Itajaí, as mínimas ficam entre 7 e 13 graus. À tarde, as temperaturas ficam na casa de 20 graus no oeste, Vale do Itajaí, e também no norte catarinense. Nas demais regiões, não passam dos 20 graus. Só para fazer um spoiler do resto da semana, a gente deve ter aí a quinta-feira ainda com tempo seco, a sexta-feira já começa a mudar um pouquinho e a gente deve ter o final de semana e o início da semana que vem com chuva. Inclusive no sábado a gente vai ter um processo de um ciclone e posteriormente uma frente fria que deve passar por Santa Catarina, e o final de semana a gente deve ter chuva volumosa novamente, aqueles temporais que ninguém gosta, mas é o que deve acontecer. Tempo seco até quinta, sexta-feira, mas o final de semana e o início da semana que vem, as chuvas retornam aqui para os três estados do sul do Brasil, Rômulo Fernando.
0: É, Thiago, a gente estava acompanhando também, né, informações aí pela internet, sites especializados em previsão do tempo também, né, de já apontando que do dia 18 até, pelo menos até dia 22, bastante chuva,
1: bastante,
0: né, para a região aqui sul do Brasil, né?
1: Inclusive ontem a NOAA largou até uma nota. A NOAA é a agência americana que faz a medição dos oceanos, né? E a gente já está com 2 graus, o El Niño, então ele já está classificado como evento um super forte. E esse ano, inclusive, pelo que eles têm estudado, deve chegar a 3 graus. Ou seja, Rômulo, quanto mais forte o El Niño, mais chuvas impactam aqui no sul do Brasil, né? Chuvas, tempestades, temporais, aquilo que ninguém gosta, mas o El Niño é um ingrediente a mais que potencializa.

0: realiza, infelizmente, os tempos severos aqui no sul do país, né? Principalmente os oeste aí dos três estados tem que ter muita atenção, porque realmente ontem a gente estava acompanhando o boletim que eles mandaram e, infelizmente, nos próximos meses a gente deve ter altos volumes de chuva. Claro, a gente vai diariamente trazendo essas informações aqui dentro do Canal Aberto.
1: Muito bem, Thiago. Perfeito. Então, essa previsão do tempo, né? Esse é o panorama aí para os próximos dias de como ficará o tempo, a meteorologia aqui para a região sul do Brasil e principalmente para o estado de Santa Catarina. São 8 horas e 14 minutinhos agora, 8 e 14 da manhã. E os principais assuntos desta quarta-feira, 16 de setembro de 2026, são os seguintes. Olha só, o Jornal Notícias do Dia destaca a seguinte informação: o trânsito de Santa Catarina supera a marca de 154 mil acidentes, com 1.100 mortes registradas em 2026. Nós temos também o destaque da Tribuna do Paraná, informando que sobe para 5 o número de mortos após temporais no Paraná. Agora, na Folha de São Paulo, a Selic, a taxa Selic, Copom deve cortar juros pela quinta vez seguida. No Jornal O Globo, né, o fato lá em Brasília, né, a questão aí do julgamento lá, do caso Vorkar, envolvimento do ministro Alexandre de Moraes, enfim, sessão que começou ontem lá em Brasília, no Jornal O Globo, então, com outros ministros envolvidos com Vorkar, Dino pede vista e o STF adia decisão. No Correio Brasiliense, troca de acusações, pedido de vista e indefinição estendem a crise no STF. E no Zero Hora, desafio fiscal, o Rio Grande do Sul terá déficit de 4,8 bilhões de reais no próximo ano. Esses os principais assuntos nos jornais em circulação pelo Brasil nesta manhã de quarta-feira. São 8 horas e 16 minutos. 8h16, confirma, Thiago, 8h16 da manhã?
0: 8h15.
1: 8h15?
0: Que tá
1: um pouquinho adiantado, então. A gente vai ajustar esses relógios
0: vamos
1: de melhor maneira,
0: tá,
1: né?
0: Vamos aí, ajustando para nós falar a mesma língua, né?
1: É isso aí. Muito bem. 8 horas 15 minutinhos, então vamos pelo relógio do Thiago lá, né?
0: Beleza.
1: Ali no estúdio da Nova Era e da São José, que acredito que estão melhor sincronizados. 8h16 agora. Agora sim, 8h16. Bom, vamos com a matéria do Alan Barbosa, falando justamente sobre o principal assunto de ontem e de hoje, né? O caso do Banco Master. Ministro Dino pede vista depois de bate-bocas no plenário do STF. Vamos à matéria dele, direto de Brasília, Alan Barbosa.
2: A sessão extraordinária para os ministros do STF votarem se abrem ou não investigação contra o ministro Alexandre de Moraes não frustrou as expectativas. Teve bate-bocas e terminou sem decisão por conta do pedido de vista do ministro Flávio Dino, após mais um confronto verbal entre André Mendonça com Gilmar Mendes, após a manifestação do Procurador-Geral da República, Paulo Gonet.
3: Agradecendo mais uma vez ao ministro André Mendonça pela referência que me fez com relação à ausência de qualquer dúvida que Vossa Excelência tenha sobre a idoneidade do trabalho da Procuradoria-Geral da República, eu agradeço a palavra.
4: Estamos aqui por dever de ofício. Assim, a gente pode até avaliar se não deveria ter feito isso, talvez hoje, conhecendo os fatos.
5: É impressionante, presidente, que uma pessoa da estatura do Paulo Gonet sofra esse tipo de ilação. Isto sim é leviandade. O sujeito investido de um sentimento policialesco
4: juntos com seus delegados. Presidente, agora eu que estou com a palavra, ele não tem direito à parte.
6: Ministro Gilmar, peço a vossa excelência.
5: É impressionante a disfarçatez desse sujeito.
4: A disfarçatez de vossa excelência.
6: Ministro
4: Me respeite.
6: Ministro André.
4: Posso chorar? Não estou chorando.

0: a palavra, Vossa Excelência.
1: Vossa Excelência não tem a palavra. Evidente condução político-eleitoral. Escolha do 7 de setembro, até de pichulecos. Isto não se faz. Pessoas decentes não fazem isso.
2: Não aponte o dedo para mim, ministro Gilmar. Não aponte o dedo. Não está falando com qualquer um. Respeite esse tribunal.
1: Quem não se dá respeito não merece respeito. Evidente que se trata de um pichuleco, de um boneco eleitoral.
3: Gilmar Mendes também acusou Mendonça de ser seletivo na escolha de investigados.
4: De um lado, centenas de páginas produzidas de ofício à margem da competência do plenário e sem oitiva do titular da ação penal, para reunir referências a um ministro. De outro, elementos que vêm a público, a mesas que dizem respeito a outro ministro, que constam de dados oficiais do COAF e que aparecem com nome e sobrenome no aparelho do principal investigado da operação, sem que se tenha visto o mesmo rigor ou qualquer tipo de impulso de ofício. A pergunta não é saber se este ou aquele ministro deve ser investigado. A pergunta é se continuaremos a admitir que o rigor da persecução penal seja distribuído conforme a identidade do investigado.
3: E comparou as ações do ministro como de uma máfia.
4: Aquilo que pode alcançar outros integrantes do colegiado passa a exercer sobre eles algum tipo de ascendência. O que se vê, eu protejo você. Relação de máfia. Isso não se faz. Não é ambiente de pessoas dignas. Desculpa a sinceridade, presidente, mas as coisas precisam ser chamadas pelo nome.
3: André Mendonça preferiu não responder. Flávio Dino, Cristiano Zanin e Alexandre de Moraes votaram pela questão de ordem de Gilmar Mendes. O ministro-presidente do STF, Edson Fachin, abriu divergência e foi acompanhado por Mendonça, Luiz Fux e Carmen Lúcia. Portanto, placar empatado em 4-4. Dias Toffoli declarou-se impedido de todo julgamento por motivo de foro íntimo. Cássio Nunes Marques também declarou-se impedido, mas por ser presidente do Tribunal Superior Eleitoral, sinalizando que o julgamento pode interferir no processo de escolha do presidente da República. Agência Rádio Web de Brasília, Alan Barbosa.
5: 8 horas e 21 minutos agora, 8h21 da manhã, e a gente segue com as informações lá de Brasília, o que vem acontecendo lá, tudo envolvendo também essa matéria aqui, é o Banco Master, né? Olha, agora o caso Dark Horse. A operação Makeup aponta Mário Frias como agente central. Entre os 29 investigados estão um ex-chefe do gabinete e dois assessores que trabalham atualmente com o deputado. Vamos ouvir então a informação completa com Carolina Prazeres.
6: Programa escrito à mão em um papel apreendido pela Polícia Civil de São Paulo durante a operação Wi-Fi em São Paulo mostra o nome Mário ao lado das palavras sócio e Go Up, produtora cinematográfica nos Estados Unidos. Os investigadores e o Supremo Tribunal Federal trabalham com a forte hipótese de que este Mário seja o deputado federal Mário Frias. Na última semana, a Polícia Federal deflagrou a Operação Makeup, apontando o deputado federal como agente central de uma suposta organização criminosa. A investigação apura o desvio de R$2 milhões em emendas parlamentares, que teriam sido trianguladas por meio de contratos fraudulentos e entidades do terceiro setor para financiar clandestinamente o filme Dark Horse, sobre o ex-presidente Jair Bolsonaro. O filme é alvo de dois inquéritos que tramitam no STF. Um deles, sob relatoria de Mendonça, apura o repasse de dinheiro do Banco Master para financiar a produção. O outro, sob responsabilidade de Flávio Dino, apura o uso de emendas parlamentares no longa. No último dia 13, o ministro Dino determinou quebra do sigilo do inquérito que tramita na corte a respeito do filme Dark Horse. Ele pontuou que é preciso prevenir vazamentos seletivos. O inquérito não informa quem elaborou o organograma, mas é possível observar que o papel traz anotações relacionadas a outros três CNPJs controlados por Karina Gama, o Instituto Conhecer Brasil, a Go7 e a Academia Nacional de Cultura. Na internet, o deputado Mário Frias disse que não existe um real de recurso público e que nunca indicou qualquer emenda parlamentar para custear ou beneficiar de alguma forma a produção de Dark Horse. A defesa de Karina Gama disse em nota que ela não praticou qualquer ato ilícito. O papel encontrado pela polícia também traz anotações com palavras-chave como contrato social, distribuição, lucro e eleição. Agência Rádio Web. Produção e reportagem, Carolina Prazeres.
5: Perfeito, muito bem. São agora, Thiago, a hora certa pra gente, por favor. 8:00 e quanto?
0: 8:23.
5: Perfeito, 8:23 da manhã, nós vamos para um breve intervalo comercial e destacando no retorno, o trânsito de Santa Catarina supera a marca de 154 mil acidentes.

0: com mais de 1.000 mortes registradas neste ano de 2026. Daqui a pouquinho a gente retorna.
1: 8h23.
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0: Muito bem, sequência do programa Canal Aberto, a gente vai agora com a matéria do Cadu Reis aqui em nossa programação, falando sobre o trânsito em Santa Catarina. O trânsito de Santa Catarina supera a marca de 154 mil acidentes, supera a marca de 154

0: 4.000 acidentes, com 1.100 mortes registradas até agora. A estatística aponta 20,6 mil ocorrências por mês entre janeiro e julho. Vamos à matéria.
1: O trânsito de Santa Catarina superou a marca de 154 mil acidentes registrados em 2026. Considerando apenas os dados consolidados do período entre janeiro e julho, o estado mantém média mensal de mais de 20.600 ocorrências neste ano. O índice é 3,4% superior ao observado no mesmo período de 2025 e está 17% acima do patamar mensal médio catarinense dos últimos 5 anos. Os dados estão no painel de estatísticas do Departamento Estadual de Trânsito, DETRAN. O chefe de comunicação da Polícia Rodoviária Federal em Santa Catarina, Adriano Fiamoncini, analisa que os erros humanos impulsionam a maior parte dos casos.
2: Eu diria que gira em torno de 98, 99%. Cada dia mais o fator mecânico dos veículos contribui menos. Então é a conduta humana, as atitudes do ser humano é que levam hoje em dia aos acidentes. É a pressa. Tudo na vida é imediato, mas no trânsito nós estamos hoje mais lentos, levando mais tempo para ir do ponto A ao ponto B, por conta do crescimento, da urbanização, da frota de veículos cada vez crescente. É essa agonia de chegar logo que faz pessoas terem atitudes erradas que levam a acidentes graves e, consequentemente, mortes.
1: Os acidentes de trânsito registrados neste ano em Santa Catarina causaram 1.101 mortes, conforme os dados disponibilizados pelo DETRAN. 420 óbitos aconteceram em ocorrências envolvendo motocicletas e motonetas, o que corresponde a mais de um terço do total. O presidente da Coordenadoria de Resgate Veicular do Corpo de Bombeiros Militar de Santa Catarina, tenente-coronel Bruno Azevedo Lisboa, ressalta:
3: motocicleta, a gente atende muitas ocorrências, né? Estatisticamente, a gente tem bastante situações envolvendo as motos, principalmente nos grandes centros, né? E realmente a moto, o para-choque é o condutor, né? Ele está muito mais exposto às lesões e ao acidente em si do que num carro. O próprio sistema de segurança do carro ajuda muito e na moto a gente não tem todo esse aparato. O trânsito pesado e também excesso de velocidade, muitas vezes, é passagem no corredor, passagem em local proibido. A gente vê muito acidente de moto, assim, devido também a excesso de velocidade e muito tráfego, né, em corredor e muitas vezes a ultrapassagem em local proibido também. Às vezes tem um carro saindo e a moto está ultrapassando o outro, o carro não consegue ver e se acaba colidindo, então a gente acaba pegando bastante situações dessas e o motociclista, ele tem que ter realmente um cuidado redobrado para não estar se acidentando.
1: O índice de mortes registradas no trânsito catarinense entre janeiro e julho de 2026 supera em 8% a média mensal de óbitos dos últimos 5 anos no estado. De Florianópolis, da Rede de Notícias Acaerte, Cadu Reis.
4: 8:31.
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7: 8:32, nota de falecimento. Funerária em vida comunica o falecimento de Heriberto Fuchs, ocorrido ontem com 70 anos. Está sendo velado na Sociedade Recreativa Fuchs. Seu sepultamento se dará hoje à 1:30 PM para o cemitério de Rio Negro. Funerária em vida comunicou com pesar o falecimento de Heriberto Fuchs.
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8: E a gente vai em frente com o programa Canal Aberto e a participação dos nossos colegas, o Edson Luiz Brant e também o Thiago Skrenski agora. Para começo de conversa, vamos lá na Rádio São José. Edson Luiz Brant com a informação sobre saúde. Número de cirurgias eletivas do SUS cresce 8%. Edson, bom dia para você então. A sua notícia agora, por gentileza.
9: Bom dia, Rômulo Fernando, Thiago Skrenski. Bom dia aí para todos os nossos ouvintes. O Sistema Único de Saúde encerrou o primeiro semestre de 2026 com mais de 7,5 milhões de cirurgias eletivas realizadas em todo o país. O volume representa uma alta de 8% em comparação com o mesmo período do ano passado. O ministro da Saúde, Alexandre Padilha, destaca as estratégias que impulsionaram esse crescimento.
10: Graças ao Agora Tem Especialistas, a nova tabela de financiamento chega a ser até 3 vezes maior do que a antiga tabela SUS, graças às carretas espalhadas pelo todo o país, fazendo os exames, as tomografias, graças à parceria com os hospitais privados que estão trocando dívidas ou créditos financeiros por mais cirurgias, o Brasil vai bater novo recorde de cirurgias eletivas em 2026. Isso mostra como o cuidado, a atenção especializada, a redução de tempo que as pessoas esperam fazer cirurgia virou uma prioridade absoluta no SUS.
9: Ao todo, então, 20 estados registraram alta o número de cirurgias, então, eletivas. As maiorias evoluções ocorreram no Distrito Federal, Sergipe, Paraíba, Bahia e Ceará.

0: também apresentaram altas relevantes: Amapá, Alagoas, Piauí, Roraima, Minas Gerais, Goiás, Rio de Janeiro e Rio Grande do Sul. Também os procedimentos cirúrgicos especializados do Agora têm especialistas cresceram aí 9% no primeiro semestre. O programa garante verbas federais complementares para acelerar o atendimento e reduzir o tempo de espera de pacientes do SUS nos estados e municípios. Com os resultados do primeiro semestre, a projeção do governo federal é ultrapassar, então, a marca de 15 milhões de cirurgias efetivas aí em 2026. Edson Luiz Brandt para o Canal Aberto, seu programa diário de notícias.
1: Obrigado, Edson. Agora vamos, então, para a Rádio Nova Era, né? Vamos para a Rádio Nova Era com o Thiago trazendo a sua informação a respeito de política, né? Leonardo Avalanche substitui Pablo Marçal na corrida presidencial, Thiago.
2: Exato, o Rômulo PRTB anunciou ontem, terça-feira, que o presidente da legenda, Leonardo Avalanche, vai substituir Pablo Marçal na corrida ao Palácio do Planalto. Segundo o partido, a decisão foi tomada na última segunda-feira, último prazo legal para substituição de candidaturas, após Marçal apresentar carta de renúncia. Na última sexta-feira, dia 11, o Tribunal Superior Eleitoral decidiu, por unanimidade, indeferir o registro da candidatura de Pablo Marçal à presidência da República. O TSE acatou o argumento do Ministério Público Eleitoral de que Marçal não estava afiliado ao PRTB em abril deste ano, quando terminou o prazo da janela partidária para troca de partido. Até então, Marçal estava afiliado à União Brasil. Pablo Marçal também está inelegível até 2032. Ele foi condenado por abuso de poder político e econômico durante a campanha para a Prefeitura de São Paulo em 2024. Para concorrer na cabeça de chapa, Leonardo Avalanche também apresentou renúncia. Ele era o candidato a vice de Marçal. Agora, a candidata a vice-presidente do PRTB é Silvia Ellen da Silva Pereira. A nova chapa já aparece na página do TSE. Rômulo Fernando.
1: Perfeito, Thiago. Obrigado pela informação, né? Então, temos um substituto para o Pablo Marçal na corrida à presidência da República, né? Que é aí o Leonardo Avalanche, né? Então, o Leonardo Avalanche, ele é empresário, né? Ele é empresário atualmente, aí está como candidato agora à presidência da República. Ele é de Anápolis, né? Nasceu em 1977, lá em outubro de 1977. E Leonardo, ele atua aí nos ramos de consultoria, em participações societárias, incorporação de imóveis e também possui grande parte do seu patrimônio declarado em criptomoedas. Então, isso aí é uma apresentação rápida, né? Para quem ainda nunca tinha ouvido falar em Leonardo Avalanche, agora é ele quem vai concorrer no lugar de Pablo Marçal à presidência da República. Dito isto, a gente troca de assunto, são 8 horas e 42 minutinhos. Vamos com a Bárbara Amaral trazendo para a gente a seguinte informação. Comércio local é legal? Amplia a participação e premia 302 consumidores. A campanha da Fecomércio Santa Catarina distribuiu 150 mil números da sorte, dobrou a premiação para R$500. Aliás, para R$500 mil, né? E alcançou ganhadores em 51 cidades. Vamos ouvir.
3: A campanha Comércio Local é Legal encerrou a edição de 2026 com mais participantes e uma premiação maior em Santa Catarina. Neste ano, foram distribuídos 150 mil números da sorte, um aumento de 76% em relação ao do ano passado. A premiação também dobrou e chegou a R$500 mil, com 302 consumidores contemplados. Mas a campanha vai além dos prêmios. O presidente da Fecomércio de Santa Catarina, Hélio Dagnoni, destaca o impacto de comprar no comércio da própria cidade.
4: Essa campanha ela vem justamente para agregar e fazer o consumidor, o nosso cliente, comprar no comércio onde ele vive, na cidade dele. Quando a pessoa compra no comércio da sua cidade, ele dá uma valorização muito forte e isso tudo ajuda a incrementar o comércio. E o comércio incrementado, o comércio, quando ele está aquecido, ele é muito forte e isso aí gera mais emprego e renda.
3: A iniciativa também busca alcançar os pequenos negócios, inclusive aqueles que dependem diretamente do movimento dos bairros e das cidades do interior. Hélio Dagnoni lembra que a campanha não fica restrita às grandes empresas.
4: A gente fortalece aquele comérciozinho do bairro, lá do seu José, da Dona Maria, que tem muito ainda no interior, né? Não é porque nós estamos em Florianópolis que a capital não tem, também tem nos bairros. E isso tudo

0: acontece que a gente fortalece o pequenininho.
1: Nesta edição, houve ganhadores de 51 cidades catarinenses e a participação das empresas também aumentou. O vice-presidente de varejo da Fecomércio Santa Catarina, Marcelo Gevaerde, explica que mais lojistas aderiram à campanha neste ano.
2: Nós tivemos mais do que o dobro de empresas também participando, né? Então isso significa uma palavra, né? Credibilidade. Então nós conseguimos aí um número bastante grande de empresas participantes e também dentro dos sindicatos patronais de Santa Catarina, que eles levaram para todos os lojistas e todas as, né, as empresas que fizessem essa propaganda para os seus clientes.
1: Para Marcelo, fortalecer os estabelecimentos locais também significa manter recursos e empregos nas próprias cidades.
2: Quando a gente fala em comércio, né, a gente fala desde o pequenininho, aquele lá do bairro, aquele que precisa realmente, né, daquele morador daquele bairro para sobreviver realmente, como também dos grandes, né? Eu acho que isso tudo é importante. A gente sempre fala assim, né, que um comércio forte, ele faz a cidade forte. É mais recursos que entram na cidade e, além disso, é o emprego, é o fortalecimento de toda uma cadeia.
1: Com o crescimento registrado neste ano, a Fecomércio já projeta uma nova ampliação da campanha na próxima edição. A expectativa da entidade é manter o incentivo ao consumo local e aumentar novamente o alcance da iniciativa em Santa Catarina. De Florianópolis, da Rede Notícias Acaerte, repórter Bárbara Amaral.
3: 8h45. 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

0: Muito bem, 8:50 agora, 8:50 da manhã. A gente continua com a programação do Canal Aberto. Estamos no último bloco aqui do nosso programa desta quarta-feira. E agora a informação de Carol Denardi. Quase 1,3 milhão de empresas em Santa Catarina têm até o dia 30 deste mês para definir impostos de 2027. A escolha entre os regimes puro e híbrido exige a atenção dos optantes do Simples para evitar prejuízos e até a exclusão. Ouça.
1: Micro e pequenas empresas do Simples Nacional têm até 30 de setembro para escolher modelo de arrecadação de 2027. Com a reforma tributária, o empresário deve optar entre o formato tradicional ou híbrido. A data também é o limite para regularizar dívidas com o fisco. O presidente do Conselho Regional de Contabilidade aqui do Estado, Lessir dos Passos Guise, detalha.
2: As empresas optantes pelo Simples Nacional têm o prazo agora até o dia 30 de setembro para se manifestar se desejam optar pelo regime híbrido. É aquele que faz o recolhimento da CBS e IBS com base nos créditos tomados e assim ela também pode gerar crédito nas suas vendas. Também é feito agora até o dia 30/9/2026 a verificação fiscal e cadastral das empresas. Aquelas empresas que tiverem alguma irregularidade fiscal, ou seja, com algum débito, tem até o dia 30 de setembro para fazer essa opção e assim colocar em dia com parcelamento ou pagamento dos tributos em aberto, né? Vamos supor aqui um exemplo, se ela fizer a opção dia 25 de setembro, ela teria aí 30 dias para fazer o pagamento ou parcelamento dos seus débitos para poder continuar no Simples em 2027.
1: A opção pelo sistema híbrido muda a apuração dos novos impostos e afeta o caixa da sua empresa. Por isso, a decisão exige análise do histórico de cada negócio. Lessir Guise reforça a importância de consultar um especialista.
2: O empresário, ele deve conversar com o seu contador para que ele possa fazer essa análise em conjunto com o empresário para ver qual o melhor sistema de arrecadação. Se vai pelo híbrido ou ele continua no Simples Puro. Simples Puro, aquele que é o recolhimento como hoje é feito dentro da guia do Simples Nacional.
1: A regularização de débitos em aberto até o fim deste mês é essencial para evitar a exclusão do Simples. Em Santa Catarina, quase 1.300.000 negócios precisam fazer a opção, além de regularizar eventuais débitos fiscais. De Florianópolis, da Rede de Notícias AKERT, Carol Denardi.
0: 8:53 agora. Vamos falar de futebol. Vamos chamando por aqui a Daniele Esperon, trazendo informações da Copa Libertadores e também da Copa Sul-Americana. Na Libertadores, o Fluminense é o primeiro semifinalista e agora aguarda o seu adversário. E na Sul-Americana, o Vasco avança sem sustos e São Paulo é eliminado no Morumbis.

0: O Fluminense é o primeiro semifinalista da Copa Libertadores da América. O tricolor das Laranjeiras foi derrotado pelo Platense na Argentina por 2 a 1, mas avançou por conta da vitória do jogo de ida no Maracanã pelo placar de 2 a 0. O gol da classificação do Flu foi de Canobbio, já que os argentinos tinham tirado a diferença do tricolor no primeiro tempo. E o atacante uruguaio anotou o gol da vaga na segunda etapa. O técnico Marcão falou sobre o jogo e listou alguns erros do Fluminense.
1: Trocamos um pouquinho mais passe característico, ficamos um jogo mais de transição, mas tivemos um pouco mais de controle. E sabíamos que corria o risco de uma bola aérea, uma bola longa, mas isso serve de aprendizado para que nos próximos jogos a gente possa estar mais perto do que a gente quer fazer, do que propriamente jogar o jogo do adversário.
0: Na próxima fase, o Fluminense encara o vencedor do duelo entre LDU e Palmeiras, que se enfrentam nesta quarta-feira, às 7 horas da noite, em Quito, no Equador. O Verdão tem a vantagem, já que venceu no Nubank Park por 1 a 0 na semana passada. Então, pode empatar que avança. Um outro brasileiro que joga amanhã é o Corinthians. O Timão recebe o Estudiantes de La Plata da Argentina na Neoquímica Arena às 9h30 da noite. Nesse confronto, ninguém chega com vantagem, já que na semana passada o jogo ficou empatado em 1 a 1. Ou seja, quem vencer se classifica e uma nova igualdade leva a decisão da vaga para os pênaltis. Mesmo jogando sem alguns dos principais jogadores, o Vasco venceu o Independiente Santa Fé da Colômbia em São Januário e está na semifinal da Copa Sul-Americana. O time cruz-maltino volta a chegar tão longe numa competição internacional depois de 15 anos. A vitória vascaína de 2 a 0 foi construída com gols de Bruno Duarte e David. O técnico Pedro Emanuel fez um balanço da garra desses jogadores.
2: Já somente a estratégia jogo a jogo e eles têm sido muito solidários entre eles, naquilo que têm sido as alterações que temos feito na equipa e, acima de tudo, muito dedicados à sua tarefa. Isso é a satisfação que eu tenho e, naturalmente, que estando assim fortes como nós estamos e aqui em São Januário, juntamente com a nossa torcida, é difícil qualquer equipa passar aqui.
0: O adversário do Vasco será o Boca Juniors, que eliminou o São Paulo no Morumbis após um empate em 1 a 1. Os argentinos tinham a vantagem de um gol depois de vencer lá na Bombonera na terça-feira passada. Como o regulamento da Conmebol exige um estádio com capacidade superior a 30 mil pessoas para os jogos das semifinais, o Vasco não poderá mandar a partida em São Januário. Nesta quarta-feira, mais um brasileiro será semifinalista da Sula. O Atlético Mineiro recebe o Santos na Arena MRV para tentar reverter a derrota por 2 a 0 da Vila Belmiro. O Peixe avança até se perder por um gol de diferença. Agência Rádio Web com informações da Copa Sul-Americana e com informações da Libertadores, Daniel Esperon.
3: Agora 8 horas e 57 minutos e a gente tem aqui mais uma informação antes de finalizarmos o programa de hoje. E é com o Rafael Guimarães. Ele fala sobre a Mega Sena, pessoal. Olha só, a Mega Sena, ela acumula outra vez, né? E a estimativa de prêmio para o próximo concurso é de 102 milhões de reais. Rapidinho, então, essa informação com o Rafael Guimarães. Ouça.
4: Nenhum apostador acertou as 6 dezenas do concurso 3.058 da Mega Sena, realizado nesta terça-feira. O prêmio acumulou e está estimado em 102 milhões de reais para o próximo sorteio. Os números sorteados foram 14, 23, 53, 56, 57 e 60. Ao todo, 49 apostas acertaram 5 dezenas e irão receber R$ 53.305,58 cada. Outras 3.632 apostas acertaram 4 dezenas e irão receber R$ 1.185,42 cada. Para o próximo concurso, as apostas podem ser feitas até às 8 horas da noite, no horário de Brasília, de quinta-feira, em qualquer lotérica do país ou pela internet, no site ou no aplicativo da Caixa. Com informações da Agência Brasil, da Rádio Agência.

0: Agência Nacional em Brasília, Rafael Guimarães.
1: Muito bem, então, boa sorte para quem vai apostar. Faltando um minutinho para as 9 horas da manhã. O programa de hoje encerra aqui, mas amanhã, quinta-feira, no mesmo horário, às 8 horas da manhã, estaremos de volta. Edson e Thiago, bom trabalho para vocês. Nos falamos amanhã novamente.
2: 8h59.
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Opa! Vamos juntos, Vanessa, bom demais ter a sua companhia. Seja muito bem-vindo, seja muito bem-vinda aqui no Som da Nova. Para todo o Planalto Norte Catarinense, para todo o sul do Paraná, mais ouvida, mais curtida, mais potente do seu rádio. Nada se compara a ela. Manhã de quarta-feira, dia 16 de setembro, o ano é 2026, termômetros marcando nesse momento 13 graus de temperatura aqui no Castelinho da Comunicação. Hoje as máximas que devem se aproximar aí de 21 graus na mola propulsante do Planalto Norte Catarinense. Hoje dia internacional para preservação da camada de ozônio. Ai, ai, ai. Tá liberadaço aí o WhatsApp da Nova pra você interagir com a gente no 3642-3955. Também acessar o nosso portal aí, redenova.fm.br. Baixar também o nosso aplicativo, que tá um espetáculo. O aplicativo da Rede Nova de Comunicação. 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

0: 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Você que tá aí no comércio local, grande abraço, bom trabalho. Taca Nova em som ambiente. Seja bem-vindo, bem-vinda na Mais Que Poderosa. Você que está nos levando de carona, grande abraço, boa viagem. Para você que está aí no nosso aplicativo, está no nosso site, de Mafra para todo o globo terrestre, você abraça a Nova, a Nova abraça você. 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Seu criado para serviços leves. Tiago Skrinski. Até o meio-dia te fazendo companhia no som da Mais Que Poderosa. 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Vamos nessa, área VIP da Nova até o meio-dia.
1: 9 e 11.
0: Henrique e Juliano na Nova.
2: Eu tô

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1: 918.

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10: No Castelinho da Comunicação, 13 graus.
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10: 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Bom dia, Thiago. Com a graça de Deus, mais um lindo dia maravilhoso e solarado. Só agradecer. Foi no sorteio a Silmara Petres Pollack. Claro, Silmara. Um dia de sol é sempre um dia diferente, né? É sempre um dia que a gente fica mais animado, né? Sorri pra tudo. É bom demais, né? Bom demais, né? Alex Silva, bom dia, Thiagão. Um abraço pros amigos da JBS, pra vocês da rádio, pros meus filhos João e Maria. Ótimo dia. Obrigado, garoto. Um abraço pra vocês aí. Tudo de bom. Obrigado pela companhia aí no Som da Nova. O Edson Ferreira tá ligadão com a gente aí também na 104,5. Abraço, Piazinho, tudo de bom. Tá confirmando aí a sintonia também na Mais Que Poderosa. Essa delícia de rádio. Vontade de comer esse castelinho da comunicação. Bom dia, registrando o elogio para o seu programa. Você é um locutor nota 10, super animado e carinhoso com todos e todas. A Nova está de aniversário, mas o presente é nosso, você, Thiagão. Beijo grande para você e continue com essa energia maravilhosa. É a Claudinha Voio, fanzona do Ti. Obrigado, Claudinha. Beijo carinhoso, obrigado pelas palavras aí. Nossa ouvinte das antigas, Claudinha, né? Obrigadão pela sintonia aí. Como diz o nosso amigo Marcos, uma era nova no rádio. Bom dia, Thiago. Um dia maravilhoso para todos da escuta. Gislaine Spalds. Valeu, Gislaine. Está participando com a gente também aqui no Som da Nova. Josi Freire, também confirmando aí sintonia na 104,5. Tudo de bom. Terezinha Leffel, com a gente também no Som Bacana da Nova. O João Vinícius Sabim, mandando abraço para amigo Jefferson, todo mundo na Nova. Thiagão, sempre Deus na frente. Vamos pôr marcha. Margem, pau! Valeu, Chase. Abraço, meu garoto. Trabalhando aí também, sempre na escuta da Nova. Evelyne Libel Ubrich, também com a gente na 104,5. Tudo de bom. O Sérgio Luiz, por aqui também com a gente. Bom dia, Thiago. Ótima quarta-feira. Tamo na linda, na costura. Bruna Letícia de Oliveira. Tudo bem, Bruna? Bom trabalho pra vocês aí. Boa quarta-feira. Ezequiel confirmando sintonia. Jéssica de Paula por aqui também. Bom dia, Thiago. Aquele tapinha forte da nação São Paulina, especial no Jonathan.

0: São Paulo eliminado para o Boca Juniors. O que que deu, Cuco? Perdeu o São Paulo ontem? Ai, ai. Deve estar um desesperado, Jonathan, hoje, né? Torcedor São Paulino maravilhoso. Deve estar numa tristeza, vai. Que Deus o livre. Deve estar numa fossa que só ele hoje.
1: Bom dia, meu amigo Thiagão, bom dia.
0: Kelvin.
1: Bom dia, chegamos nessa quarta fire, quarta ai. Love. Ai, que bonito, né, Thiagão? Bom dia, Kelvin por aqui.
0: Ai.
1: Bom, quarta-feira. É. Ah, foi ter semana também, né, Thiago?
0: Já
1: quem
0: era.
1: Fez semana, fez, né?
0: Ah,
1: quarta-feira foi isso já, né?
0: Pare.
1: Tá bom, Thiagão? Tamo te levando de carona aí. Tamo te levando de carona aí. Se comporte, rapaz.
0: Nós.
1: Manda um abraço pra nós aí. Tamo sempre ligadinho aqui, a rádio estralando na nova.
0: Nós.
1: Um abraço, Thiagão. Pessoal do dia pra nós.
0: Valeu, Kelvin. Seja bem-vindo na nova. Sempre levando a mais que poderosa de carona. Tudo é bom aí, Deus abençoe, Tiazinho. Nós. Soninha Faustino, parabéns pelo seu programa. Me divirto muito todas as manhãs. É minha alegria mesmo quando estou triste. Ô, Soninha, eu sempre falo pra vocês que aqui a tristeza pula de alegria. Galera do Jardim América aí, forte audiência da Nova, todo mundo na 104,5. Lucimere Nietzsche, Entner, sempre também com a gente no Som da Nova, seja bem-vinda, obrigado pela sintonia. Adriana Schellbauer também sempre com a gente, né, Adriana? Seja sempre bem-vinda aqui no Som da Nova, tudo de bom. Bom dia, Thiago, Deus abençoe nosso dia. Josefa Pereira, tudo bem, Josefa? Deus abençoe, que nem diz o vô, né? Fala, Thiagão, quarta-feira ensolarada para todos nós, ligados na melhora. Claudinei Kelbert, o Pia Interano, sempre aí na escuta, tamo junto, Piazinho. Bom dia, Thiago, eu de volta, sempre ouvindo a melhor rádio. Manda alô aí, aquele abraço de motoqueiro pra você. O Claudir Cardoso, bom, Piazinho, um abraço aí, tudo de bom. Bom dia, Thiago, Gustavo Lima, bala alojada pra nós, deixa a nossa manhã mais alegre. O melhor locutor da região, sempre da melhor companhia. Tudo bem, Ana Rubiani? Seja bem-vinda aqui também no Som da Nova. Ótimo dia para vocês aí, tá bom? Bom dia, Thiago. Ótimo dia para todos. Alessandra Fleischmann. Abraço pro meu esposo que tá na obra. O Diego, nome dele. Valeu, Diegão. Abraço para vocês aí, tá bom, Alessandra? Bom dia, Thiago. Lindo dia para você e a todos nós. Janete Morretes. Tudo bem, Janete? Seja bem-vinda também. Elizabeth Kolbe. Aí com a gente também no Som Bacana da Nova. Obrigado pela companhia também aí, tá bom? Tudo é bom.
2: Bom dia, Thiago Babidio. Me coloque nesse sorteio aí. Tenho que ganhar. Se eu ganhar, vou ter que achar o Juquinha pra dar esse lanche pra ele. Vocês pegam muito no pé do coitado. Por isso que ele anda meio revoltado.
0: Você não conhece ele, Denise? Não conhece esse homem?
2: E se o Juquinha estiver ouvindo aí, Thiago Babidio, fale pra ele torcer por mim.
0: É, que você não conhece. A hora que você conhecer... Que você tiver o dessabor de ficar meia hora com ele, você vai se arrepender de tudo que você falou pra nós, viu, Denise? Tudo. Pense um serzinho irritante a ele, viu? Thiagão, Flávio Schwentner, tamo na melhor da região, vai Vascão. O Vasco, acho que se não esqueci, empurrou o boné ontem, né, na Copa Sul-Americana, aí, se eu não me engano, né? Torcida vascaína em estado de êxtase.
3: Olá, Thiago, bom dia. Aqui é a Dani da Vila Ivete. Quero mandar um alô
0: aí
3: pra vocês da rádio. Dizer que essa rádio aí anota mil. E manda um alô de pai.
0: Vai cantar hoje?
3: E vou cantar uma música aí. Quero ver se você for possível, se você puder rodar. Roda pra mim e cantar um refrão dela.
0: Canta, vai.
3: Contando, são 126 cabides. No guarda-roupa, um grande espaço seu. Deixado da Simone Simaria. Puder rodar essa música aí pra gente?
0: Mas daqui a pouquinho.
3: Valeu, beijo aí pra vocês aí da rádio.
0: Beijo, Dani. Essa voz que nos encanta e nos engrandece, né, querida? Mas, vai. Aí que eu me refiro. Bom dia, Thiago, tudo bem? Abraço para as meninas da Lídia Confecções de Rio Negro. Regina, Marisa, Angélica, Angelita e principalmente para nossa chefa Lídia. Última quarta-feira, a Angélica Vieira Mildenberg. Toca a música Pai das Crianças aí do Gustavo Lima. Mulherada aí.

0: Beijo pra vocês na Confecções da Lídia. Tá bom, meninas? Beijo pra vocês. A Rosana e a Brenda estão na escuta também aqui do da Nova. Obrigado pela companhia também, tá bom? Que seu dia seja cheio de paz, esperança e boas oportunidades. Que você tenha coragem para seguir seus sonhos, força para enfrentar os desafios e fé para acreditar que tudo acontece no tempo certo. Deus abençoe seus caminhos e encha seu coração de tranquilidade e gratidão. Ô Simone, beijo, minha queridona, saúde! Tá ligadona aí também no Som da Nova. Obrigado pela companhia sempre.
1: Bom dia, Thiago. Tinha aí na voz aí, passando. Desejar uma ótima quarta.
0: Bota de marcha, que nem dizer.
1: Manda aquele tiro de 12 pro Cassiano Laminha e Pinturas. Bota a marcha, deixa de colar. Põe nós no sorteio. Tchau, obrigado.
0: É, os ouvintes têm algumas frases que eternizam, né? O Tininha é bota de marcha e deixa de colar. Tudo é bom. Bom dia, Thiago. Ótimo dia pra você. Sou ouvinte de todos os dias. A Luíra Stebel. Um abraço. Obrigado. Seja bem-vinda também aqui no Som da Nova, tá bom? Tudo de bom. Bom dia. Tudo bem? Manda um abraço pra minha amiga Jardim, Janira Martins e a Cris de São Lourenço. Tudo bem, Cris? Seja bem-vinda sempre aí com a gente. Alô, Joãozinho, Silveirinha. Como é que está, compadre? Urrar o boné hoje ou não? Já estamos carcando o anti-inflamatório, velho. Sabe como é que é, né? Tem que tomar remédio antes do exercício físico. Joãozinho Silveirinha, o nosso craque, o nosso centroavante da Quarta das Estrelas. Thiago, um abraço para os amigos aí do Flashback Jardim América. Joana Martins. Ô, Joana, um abraço para você. E um abraço também aqui, ó, a registrar a participação. Da nossa querida... Cadê ela que eu perdi ela aqui agora? Cadê a Daia? Cadê você, Daia? Aqui, ó. É, a Daia Ozen, né? Ela é professora aí do pessoal aí dos passinhos também, né? Mandar um abraço para todos os amigos do Flashback. Né, Daia? Tem um evento bacana, acho que vai acontecer, inclusive nesse sábado aí. E acho que o pessoal vai anunciar aqui na rádio. Inclusive, a gente vai... É, até sortear uns ingressos aí de repente, né, Dai? Bacana demais. Para os alunos aí da Dai Oze do Jardim América, os alunos dos Passinho aí, um abraço carinhoso para vocês aí, tá bom? Turma! 9:37 antes do intervalinho. Ele que esteve no estúdio da Nova com o Thiagão, Léo Balbinotti. É sucesso em todo o Brasil, Piaia.
2: É a versão do cabelo.
0: Pensa num piar gente boa, cara.

0: Léo Balbinotti no som da nova Love Exalando. 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
1: 9h40.
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6: 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No Pílulas da Nova de hoje, para matar a saudade.
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3: 952.

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14: 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Vamos rapidinho lá no WhatsApp da Nova, nessa manhã de quarta-feira, meiuca de semana. Eita sol, seu danado, seja muito bem-vindo. Pena que há poucos dias, né, que você deve estar aí com a gente novamente. Mas é bom demais, dia de sol, temperatura agradável, né, aqui no luxuoso Castelinho da Comunicação, 14 graus aí de temperatura. Bom demais, né? Bom demais. Ai, ai, Thalita, Franciele Vanderbrook, tudo bem, Thalita? Tá ligadona com a gente também aqui no som da 104,5. Boa quarta-feira pra vocês aí, tudo de bom. Oi, Nadine, tá ligada também com a gente aqui no som da Nova. Obrigadão aí pela companhia. Bom dia, Thiago, sou a Sully de Itaiópolis. Adoro ouvir você, manda um beijo pra nós aqui. Beijo pra vocês aí, Itaiópolis. Grande audiência da Nova aí.

0: também, né? Um abraço carinhoso para vocês, obrigado pela companhia. Carinhosamente amada de Polacolândia. Eita, minha Itaiópolis maravilhosa.
1: E aqui é o Leonardo, quero dar um bom dia a todos e quero participar do sorteio.
0: É, filho, um abraço carinhoso aí, tá bom? Esperança, bom dia, Thiago. Quarta-feira, abençoada para todos nós da audiência. E vamos continuar acreditando no... Ai, ai, Esperança. Já tô sentindo o cheiro da Série B, Esperança. Sentindo o cheiro, né? Cláudia Xavier de Moraes, ótima quarta-feira também. Miguel José da Silveira com a gente na 104,5. Leonete Castro confirmando sintonia também. Obrigado pela companhia.
2: Oi, Thiago, bom dia. Desejo um ótimo dia para vocês todos da rádio. E coloca no sorteio. Obrigado.
0: Não! Claro que coloco, né, meu anjo? Tá participando aí, tudo é bom.
3: Aí, ó, Thiago, aprontaram comigo.
0: Credo.
3: O que que a gente não faz pelos netos, né? Eu sou São Paulino, tenho que tirar foto no negócio do Flamengo. Mas é acabar com as palhas boas, né?
0: Ai.
3: Beleza, amigão? Bom final de semana aí. Apesar que estamos na metade da semana ainda.
0: É, estamos na quarta-feira aí, né? O nosso ouvinte, o Ronaldo, torcedor do São Paulo... A pedido dos netos, ele tirou uma foto lá na... É um aniversário ali e a... E a decoração é do Flamengo, né? Os netos fizeram ele bater foto lá no meio da decoração do Flamengo. Ficou com uma cara de flamenguista, hein, Ronaldo? Aí, Tiazinho. Tudo é bom?
4: Bom dia, Tiagão. Roberto Pedreiro. Daqui no sorteio aí.
0: Bom, câmbio.
4: Se eu ganhar esse lanche, eu vou levar a patroa pra nós comer de patão.
0: Ah, é?
4: Hoje estamos comemorando 3 anos de casados.
0: 3 anos?
4: Mando parabéns pra ela, Angelita Cama.
0: Ô, Angelita.
4: Ah, viu, Tiagão? Ela merece os parabéns, viu? Porque tem dias que nem eu me suporto.
0: É, mas eu também, viu, Roberto? Tem dia que nem eu me suporto, cara. Tem dia que eu digo assim que eu sou o neto da... Como é que é lá o nome lá da... O neto da Vespa Preta e filho da Mamangava. Tem dia que eu tô desse jeito aí. Eu saio falando que hoje eu tô que nem o neto da Vespa Preta e o filho da Mamangava. Tem hora que eu chego pra bordoada até com a minha sombra, rapaz. Tô nervoso que eu fico, sabe? Tô nervoso. Abraço, obrigado pela companhia aí, tá bom? A Gi Rodrigues com a gente também, manda abraço para todos os amantes Flashback. Obrigado, Gi. Valeu, Gi. Um abraço para vocês aí, obrigado pela companhia aqui no Som da Nova, tá bom? Para todos os amantes aí do Flashback, obrigado pela sintonia, a 104,5 aí, tá bom?
5: Ah. E bom dia, só bem lindo hoje, né? Tudo de bom,
0: bem lindo, né?
5: E os ouvintes. É. Queria a música de Simone Mendes, Me Amo, Me Larga.
0: Credo!
5: Sorteio.
0: É, essa é da Simone Mendes, é boa, né? Jussara, com a gente também no Som da Nova, seja bem-vinda. Obrigado pela companhia também aqui, tá bom?
6: Bom dia, Thiago, tudo bem?
0: Ô, Thiago, Marcio.
6: Um abraço aí pra equipe da Pintura Arte Pinturas aí que tá ligado aí.
0: Meu queridaço.
6: Nova FM aí junto com você. Manda um abraço aí pra toda massa rubro-negra aí de Rimafra. Tamo junto aí, Thiago. Deus abençoe. Fique com Deus. Um abraço.
0: Valeu, Emerson. Um abraço pra vocês também aí, lá pessoal da Piturarte Pintura, Nação Rubro-Negra. Sempre com a gente também aí no Som da Nova.
7: Bom dia, meu grande irmão Thiagão. E tá aqui na escuta sempre.
0: Ô, meu querido.
7: Hoje tô só assistindo, hoje sentado no sofá. A mulher que tá cozinhando hoje aí, Thiagão. Mas não tô fazendo nada mesmo.
0: É.
7: Abraço aí. Tudo de bom.
0: Abraço, meu irmão. Mas tem hora que a gente tem que dar uma de louco mesmo, né? Tem, né, Itaqui? Vai fazer uma coisa hoje? Não, vai fazer nada. Bom dia, Thiago. Um abraço aí pra nossa amiga Indianara. Tá no aniversário. Um abraço toda a equipe. Um abraço aí, Indianara. Felicidades. Que Deus abençoe sempre aí, tá bom? Felicidades. Tudo de bom, tudo de bom. Angela Rencher, da sintonia também aqui da Nova. Seja bem-vinda. Adriana dos Santos de Miranda com a gente, né, Adriana? Bom dia, Thiago Bertucci. Não, como é? Diego do Bar aí ligado na programação. Sabe qual música, né? Sei, Diegão. Vou mandar um CD dos Bertucci pra você. A Jéssica Aparecida Portela com a gente também no Som da Nova. Obrigado por estar na sintonia com a gente aí também. Tá bom? Dá tempo de mais uma?

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7: 10h15.
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2: É sempre bom demais ter a sua companhia. Seja muito bem-vindo, seja muito bem-vinda aqui no Som da Nova. Para todo o Planalto Norte Catarinense, para todo o sul do Paraná, ela é a mais ouvida, ela é a mais curtida, ela é a mais potente, ela é a maior estruturada do seu rádio. Em 2026, 40 anos no ar, 40 anos de muito som, 40 anos de muita emoção. Uma nova era feita para você. 15 graus de temperatura nesse momento aqui no Castelinho da Comunicação. 71% umidade relativa do ar, ventos de 2 km por hora. E ele presente. Eita, sol, estranado, que falta que você faz, meu garoto. Continua brilhando forte, que você deixa os nossos dias mais alegres, o tarde do sol, né? Eita! Dia Internacional para a Preservação da Camada de Ozônio hoje. 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Lembrando, até às 11 horas da manhã você vai ajudando a gente aqui a fazer a programação da Nova na 104,5. 3642 no 3955. 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
2: É nóis, menino!

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1: 10h22.
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0: 10h23, nota de falecimento, a funerária em vida comunica o falecimento de Heriberto Fuchs, ocorrido ontem com 70 anos. Seu corpo está sendo velado na Sociedade Recreativa Fuchs. Seu sepultamento se dará hoje à 1h30 da tarde para o cemitério de Rio Negro. Funerária em vida comunicou com pesar o falecimento de Heriberto Fuchs.
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0: O Castelinho da Comunicação, 15 graus.
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4: É o Blitz da Nova de hoje com Guilherme Benuto, com a participação do Panda. 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

0: Bahia venha na Nova Zoião de Mel. Vamos lá rapidinho pro WhatsApp da Nova no 3642-3955. Você participando com a gente, confirmando a sua sintonia, hoje vale lanche do Avenida Lanches, lá do meu amigo Lucas, do Renan. Aquele lanche na quarta-feira, no dia internal do Dia Internacional do Sofá, é uma delícia, né, gente? Presentão aqui da Nova FM pra você. Aquele lanche delicioso da Avenida Lanches que vem caindo no gosto da galera, o pessoal vem se apaixonando. Participe lá no WhatsApp da Nova 3642-3955. O WhatsApp mais lembrado da região.
1: Oi, bom dia. Eu também estou na Nova Era.
0: É, gostei desse áudio, quem?
1: Oi, bom dia. Eu também estou na Nova Era.
0: É, a Isabel Padilha. Tudo bem, Isabel? Um abraço carinhoso. Seja bem-vinda aqui na Nova. Já te passo o número da Sheila Estrutura aí, tá bom, queridona? Sandy Kistler, sempre com a gente aqui no Som da Nova, seja bem-vinda. Bom dia, Thiago, Juliana Siqueira, Vitinhesque de São Lourenço, sempre na escuta da melhora. Seja bem-vinda, obrigado pela companhia também aí, tá bom? Bom dia, meu amigo Thiago, tudo bem? Fala aí pra minha mãe, Angela Reicher, parar de bloquear. Mulher tá de férias, não para de trabalhar. E tá bem louca com o rádio aí no último volume.

0: A melhor rádio que tem, um abração. Nova. Aqui é a Elise. Oi, Elise, um beijo pra você, pra sua mãe, Ângela. Ô, Ângela, tá de férias? Dá uma segurada aí, mulher. Segurada, hein? Mas o rádio na Nova pode deixar alto aí, tá bom? Aline Santos, com a gente também na 104,5, seja bem-vinda. A Roseli Carvalho, por aqui também. A Andriele Aparecida, né, Andriele? Obrigado pela companhia aqui no som bacana e poderoso da Nova. Bom dia, Thiago. Manda feliz aniversário para minha comadre de coração, a Indianara Kleinmeier. Deus abençoe grandemente. Parabéns aí para Indianara. Muitos anos de vida, que essa data se repita por muitos e muitos anos aí, tá bom? Um abraço carinhoso também de toda a turma da Nova. Tudo em tudo em Dinorá, Mariano de Paula Silveira, com a gente também na 104,5. Oneli Ritter, seja bem-vinda sempre também. Elton G da Silveira, confirmando sua sintonia. Bruno de Lima, né, Brunão? Sempre com a gente aí também no Som da Nova. Abraço, garoto. Obrigado pela companhia também aqui na Mais Que Poderosa. Nós.
1: Alirdo. Bom dia, Thiagão. Tudo certinho? Thiagão, você sabe quem inventou o limpador de... O para-brisa? Quem inventou o limpador de para-brisa?
0: Credo!
1: Thiagão, tem que contar quem foi então, Thiagão. Foi o português que inventou. Só que o brasileiro pôs pro lado de fora. Thiagão, abraço pra você aí, abraço pra
0: todo mundo
1: na escuta da Nova Era FM, pra minha esposa Marli. Thiagão, agora é sério, Thiagão, abraço pra você aí.
0: Obrigado.
1: Você, vemos por aí, Thiagão, meu amigo. Mas... Até mais. Abraço pros Gomes.
0: Obrigado, tchau, filho.
1: Thiagão, você, vemos por aí.
0: Viu, me conta, era pra nós... isso aqui era uma piada, era pra nós dar risada? O que que é isso aqui, Arildo? Hã? Me conta, sério, homem de Deus. Isso aqui é uma piada, é uma história, uma situação verídica. O que, que é isso aí, homem? Me ajude. Conte pra nós o que, que realmente tá acontecendo. Arcule. Ô, Gilmar Cardoso Pedreiro. Manda um abraço pro Gilmar Cardoso. E que se cuide pra não cair do andaime. Ô, Adolfo. Família Crassota, tão ligado aí. Ô, Adolfo. Quando tiver aqueles tijolinhos lá, manda, tia. Ó, manda. Pesa um trem bom, bicho, velho. Se ajude. A Adriele Saideu, com a gente também aqui no Som da Nova. Seja bem-vinda. Alô, Márcio Pepe. Tamo aqui na Elite Estética Automotiva, vendo a Argentina. Toque um anjo sem asas pros meus filhos e um beijo pra minha esposa Rafaela, trabalhando lá na KGB. Grande Márcio, nosso eterno Pepe. Um abraço, bicho, velho. Um abraço pra vocês aí na Vila Argentina, meu povo amado. Um pouco mais tranquilo agora, né? Com a água baixando aí na vila. Um abraço pra todos aí, tá bom, bicho, velho? Jaqueline Aparecida, com a gente também na Nova. Lônia Morim, também confirmando aí a sua sintonia, né? A Marli, também por aqui. Um lindo, abençoado dia pra você, Thiago. Kátia Fernandes, obrigado, Kátia. Um abraço carinhoso pra vocês aí, tá bom? Alô, Coruja, lá no bar do Coruja. Tá ligadão aí também no Som da Nova, né, Coruja? Estralando aí a 104,5, bicho, velho. Grande abraço. Sirlei Rodrigues da Vila Ivete, também aí no Som da Nova. Maria Sueli Erzer, sempre com a gente também. Bom dia, manda abraço pra minha irmã Jéssica, pros meus sobrinhos que estão sempre na escuta, e também pro maridão Cristiano e minha filha Rafaele. A Bruna Kenzie de Oliveira, tudo bem? Tudo bem, Bruna? Um abraço carinhoso pra vocês aí, tá bom? Maria Marilene, o Arildo tá falando que é piada. Ô, Arildo, depois eu vou escutar de novo aí. Não sei se eu não entendi, eu tava baixo ou tava sem graça. Eu vou escutar na sequência de novo aí, tá bom, tia velha? Quem mais? Ó, o tio Águia aí também, ó. Confirmando sempre a sintonia, né, tio Águia? Abraço, meu garoto, meu craque. Boa quarta-feira.
2: Bom dia, Tiagão. Cavaleiro por cá. Passando aí pra confirmar a audiência. Estamos por cá sobrevoando a Lapa aí em busca do São Mateus do Sul. Tiagão, toca um Renan e Raí aí pra animar a nossa quarta-feira aí. Desejo a todos aí um abençoada quarta-feira pra você. Aquele abraço, Tiagão.
0: Valeu, cavaleiro. Tá lá na Lapa, lá sobrevoando a Lapa. Em busca de São Mateus do Sul. Daqui a pouquinho tem Renan e Raana Nova aí, bicho velho. 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
3: 10h40.
0: Volto já.

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6: E essa quarta-feira, ensolarada e fria em Santa Catarina, né? Estava ensolarado com poucas nuvens essa quarta-feira. Temperatura baixa com máximas de 18 a 21 graus no estado e frio à noite. Vento sudoeste a sudeste fraco a moderado. O sistema é uma alta pressão, uma massa de ar frio que atua aí no sul do país, né? Já pegando ensejo aqui na previsão do tempo, a gente deve ter amanhã ainda quinta-feira com tempo seco, mas o que deve mudar já a partir da sexta-feira e pro final de semana. A gente deve ter um ciclone e mais uma frente fria que vai trazer chuva no final de semana, especialmente ali no sábado, domingo e no início da semana que vem também. Então aproveite aí os dias de tempo seco, que logo deve mudar novamente. Claro, a gente vai atualizando tudo para vocês. Aqui no Castelinho da Comunicação, 16 graus de temperatura.
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2: 10h50.
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7: 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Aqui quem fala é o Danilo Diba. Eu também estou contigo aqui no programa Área VIP do meu grande amigo Tiagão.
1: Valeu, Danilo. O Danilo Diba, que vai estar em Mafra, inclusive, se não me engano, amanhã, dia 17, né? Acho que é aniversário do... Acho que é aniversário do Grupo Doração. Amanhã o Danilo Diba vai estar na Aparecida 7:30 no Santuário, se eu não me engano, né, Danilo? Eu vou mandar uma mensagem pra você aí, Pia. Viu? Pra nós ver isso aí. Lembrando que hoje a sua participação aí vale prêmios, né? Nós estamos com o Avenida Lanches, lá do meu amigo Lucas, do René, pra sortear aquele lanche delicioso. Quarta-feira vai bem lanchinho. Pensa lanchinho bom, né, gente? E bom, né? E bom. Tá a fim de participar, o WhatsApp da Nova, 36423955. Participa aí, estou esperando por você. Bom dia, abençoada quarta-feira para todos nós. Gisele Péteres, da Bela Vista do Sul, sempre ligada na melhor, sempre na... Seja bem-vindo, pessoal de Bela Vista, e obrigado pela sintonia de vocês também, aqui no Som Bacana da Nova. Bom dia, Thiago. A partir de sábado tem a avó Judite de novo. Não, isso aqui não é a avó. Isso aqui é o Bradão.

do avô é outra. Não tem nada a ver. Não confunda as coisas, hein? Esse é o bradador. Bradador. Bom dia, sou Arlete. Manda abraço pra nós aí, sempre na escuta da Rádio Nova Era. Um abraço carinhoso pra vocês. Obrigado. Seja bem-vinda também aí, tá bom, Arlete? Obrigado pela companhia aqui no Som da Nova. Tudo de bom. A Crislaine Rocha com a gente também na 104,5. Obrigado pela companhia também. Seja bem-vinda, obrigado pela sintonia. A Mozara, quero participar do sorteio, como faço? Só mandar o nome completo aí, tá bom, Mozara? Já tá participando. Aqui o nosso sorteador já reconhece a sua participação, tá bom? Bom dia, Thiago. Chegando para confirmar audiência, presença nessa rádio maravilhosa. É a Mara Veiga. Tudo bem, Mara? Seja bem-vinda com a gente também, sempre aqui na 104,5, tá bom? Tudo de bom. Thiagão, ótima quarta-feira. Põe no sorteio Célio Estoque. Valeu, Célio. Braço, garoto. Mozara Hanna da Silva. Valeu, Mozara. Tá participando já aqui da promoção de hoje. Obrigado pela sintonia aqui na Ulibão. Fala, Thiago. A Odete Frogel tá ligada com a gente aí também, né, Odete? Obrigado pela sintonia. Emelena Aparecida Marques Schaubauer com a gente também no Som da Nova. Obrigado pela sintonia também. Fala, Tiagueira! Tamo aí, confirmando sintonia na Nova. Ótima quarta-feira pra você e todos os ouvintes desta rádio maravilhosa. É o Rogério de Cambro Tenente. Pra você hoje não é abraço, pra você é um beijo. Sai fora, Radio Nova. 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
1: É a sua hora que volta, gente. Amanhã, a partir das 6 horas da manhã, né? 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Daqui a pouquinho tem as mais pedidas, Área VIP na Nova.

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5: 11:07.
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9: É, e o prazer é sempre inenarrável poder estar junto com você na manhã dessa quarta-feira, dia 16 de setembro, ano é 2026. Termômetros, claro, marcando nesse momento 16 graus aí de temperatura aqui no Castelinho da Comunicação. Dia Internacional para Preservação da Camada do Ozônio. 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Daqui a pouquinho tem um sorteio, claro, daquele lanche delicioso do Avenida Lanches para essa quarta-feira no Dia Internacional do Sofá. Tá a fim de ganhar um lanche gostoso hoje por nossa conta, por conta da Nova. Participa aí então, mais alguns brutinhos lá no WhatsApp da Nova, no 3642-3955, tá bom? Participa aí, chegando nas mais pedidas do área VIP, sempre ele, não pode faltar o Mirosmar na Nova. E essa aqui, meu amigo cabaleiro, vai atracar no bar da Paraguaia. Certeza, cavaleiro.
5: 11:10.
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0: É os coraçõezinhos apaixonados da nova Vó Loucura com Jean Giovanni. Quem será nas mais pedidas do área VIP? 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Volto já.
1: 11:18.

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WhatsApp da Nova, 3642-3955-1129. Manda um abração aí para o Isaías, os Anjos, né, Isaías? Tá ligadão com a gente aí na 104,5. Tudo de bom. Obrigado pela companhia aí, tá bom? Abraço para Maria Soares, né, Maria? Também com a gente aí no Sonda Nova. Bom dia, Thiago. Deus te ilumine e abençoe sempre. Desde cedinho, confirmando a audiência. E abraço, amigo corintiano. Abraço, Adelci, para você também. Ótima quarta-feira aí, tá bom, queridona? Seu Baralezinho, também no Sonda Nova. Sempre na escuta, o Celso Idzeski, né, Celso? Abraço, meu garoto. Boa quarta-feira. Bom dia, Thiago. Rosângela Martins. Valeu, Rosângela. Andréia Franco, com a gente também. Sejam bem-vindas. Irinita Pereira, bom dia, meu querido. Aqui é o Ederson Tibes da Vila Ferroviária. Põe no sorteio, grande abraço. Valeu, garotinho. Um abraço pra vocês aí também. Nessa vila maravilhosa, Vila Ferroviária, todo mundo ligado na Nova. Daniele dos Anjos, tudo bem? Emerson França, também no som da Nova.

0: Jefferson Nedwig com a gente aí também. Grande abraço. João Elísio, sempre com a gente aí no Som da Nova, mandando um beijão aí pro seu mozão, Janeiro Martins. Valeu, meu irmão, um abraço. Um abraço pra Janeiro aí também, sempre com a gente. Evelyn Cristine Meira, também aqui no Som da Nova, tudo de bom. Obrigado pela companhia também.
1: Bom dia, meus amados, meus amigos. Nessa manhã de quarta-feira, bonita, ensolarado aqui na nossa Rio Mafra e região. Olha o sol, vocês podem ver, né? Olha só, esse dia maravilhoso. Até os passarinhos estão alegres, estão voando. E desejando a todos um excelente dia. Que esse dia seja próspero e feliz.
0: Amém.
1: Que esse dia seja iluminado aí na vida de cada um de vocês.
0: Amém.
1: Certo? Ótimo dia pra todos.
0: Obrigado,
1: Linda. Tchau.
0: Tchau, Linda Cid.
1: Fui.
0: Valeu, minha queridona. Tudo de bom. Ah, o pessoal fica animado com o sol, né, Linda Cid? Mas, olha. Abraço pro Brian, ligadão aí também com a gente. O Anderson Stock Schneider do Som da Nova. Janete Franco, Silvio Siqueira. Bom dia, Thiago. Dinair de Fátima Costa. Esse programa é bom demais. Seja bem-vindo aqui na Nova com a gente também, tá bom? Tudo de bom, Roseli Eufrásio. Também na escuta. Fala, Thiagão. Tamo aqui na MDCK. É isso? Só na guarda da minha pequena Antonella. Quem? Tá chegando? Será que é o Jode? Vai ser pai de novo, Jode? Que homem! Ora, Deus abençoe, bicho velho. Sucesso!
2: Tiagão, me coloca no sorteio aí. Tudo de bom, um abraço, beijo na boca.
0: É, que beijo, para, rapaz. Folia essa?
2: Tiagão, me coloca no sorteio aí. Tudo de bom, um abraço, beijo na boca.
0: Que é isso? Esse Ed tá bem parceirinho hoje, né, Ed? Então, gente boa, esse piá que seja, chega com a tingade, querido. A Faca Só tá sempre com a gente aí também no Som da Nova, tudo de bom. Denise Wolf, Cabral, também na 104,5. Obrigado pela companhia também. Tiagueira, foi no sorteio, nós aí, ó, ganhar esse lanche delicioso é bom demais, Avenida Lanche, estamos ouvindo a melhor do Brasil, é o Cássio, o teu piazinho, sai fora. Lívia Elias, com a gente também no som da 104,5, seja bem-vindo aqui no Som da Nova. Thiago, vai vir aqui no bar, ó, a mulher não deixa, é o Diego. Ah, e até a gente vai, o problema é sair. Tá, né? Diegão. E até a gente vai, mas como é que sai daí de um ambiente propício pra uma gelada? Deus Marzão, tá ligadão aí no Som da Nova também, meu irmão. Um abraço. Gislaine Nunes, também aí com a gente. A Bruna Vidal, sempre aí no Som da Nova. Seja bem-vinda também. Lindo.
3: Fala, Thiagão, beleza, Vilomar?
0: Bom, irmão.
3: Meu irmão, manda um super abraço pro meu irmão Igor, que hoje tá nasceu a filha Lívia dele.
0: Ah, é?
3: Virando papai pela terceira vez.
0: Oh, que coisa boa! Parabéns aí, Igor. Também mais conhecido por Leitoso. Ó, nascendo hoje a Lívia. Que Deus abençoe, né, Lindomar? Que venha com bastante saúde e venha pra trazer alegria pra toda a família Ruchinski, né? Aí é bonito, Igor. Parabéns, bicho velho. Obrigado pelo registro aí, tá bom? Meu amigo Lindomar, restaurante meu boteco. Gente nossa aí. Parabéns, Leitoso. Que vem a cara da mamãe. É, bicho velho. Tudo bom? Ah, Igor, vem. How does it feel? Muito bem, as mais pedidas da área VIP, aqui no Som da Nova, no oferecimento sempre da Odonto Company, a maior clínica odontológica do mundo. 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Daqui a pouquinho tem mais da Nova.
4: 11:36.
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8: E essa quarta-feira, ensolarada e fria em Santa Catarina. Estava ensolarado com poucas nuvens, o que já vem acontecendo. Temperatura baixa, 18 a 21 graus em todo o estado e mais frio à noite. Sistema é uma alta pressão, uma massa de ar frio que atua no sul do país. Nesse momento, aqui no Castelinho da Comunicação, termômetros marcam 17 graus.
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1: 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Muito bem, 11 horas e 52 minutos, como passa a hora, né? Estamos apresentando o programa Área VIP, as mais pedidas da Nova, no oferecimento sempre da Odonto Company, a maior clínica odontológica do mundo. 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
2: Vixe Maria! 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
1: Trazer mais algumas participações, antes do distante o sorteio do lanche delicioso aí do Avenida Lanches. Mandar um abraço, meu amigo Daniel Costa, gerente das lojas Quero Quero. Diz ele que o Vascão vai começar a moer todo mundo agora, né? Valeu, Daniel. Daniel Costa, ligadão sempre aí no Som da Nova, os amigos da Quero Quero. Um abraço pra vocês aí, tá bom, bicho velho? Um abraço pra Bruna Lezin, sempre ligada com a gente aqui também no Som da Nova. A Bruna Bornatti, por aqui também, né? Seja bem-vinda. Obrigado pela companhia também, aqui na 104,5. Obrigado por estar com a gente, tá bom? Tudo de bom! Um abraço também pro meu amigo Zezo, meu chegado aí da Norberto Veículos Multimarcas. 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João Teixeira, com a gente também, né, João? Seja bem-vindo aí no Som da Nova. A Dinacir Lorena também tá ligadona sempre aí com a gente, tudo de bom. Alô, meu amigo Binho, aplicativo Fox KM, levando a Nova de carona. Como diz o Binho, na busca da tal sorte, né, Binho? Ai. Tamo junto, bicho velho. Sandrinha Kleman, com a gente também na 104,5, tudo de bom.
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1: Fala, Tiagão, bom demais ouvir a Nova com você aí, operando os botõezinhos modernos e poderosos. É o Jaco, levando vocês de carona lá pro Batatais. É? Um abraço aí, Tiazinho. Tudo de bom, tá ligadão no Som da Nova também. Obrigado pela companhia. Tudo de bom. Oi, Brendinha. Brendinha tá ligando aí pra nós aí, ó. Quem que tá ligando aí?
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1: Fala, Tiagão. Passando só pra registrar presença na... Abração pra nós aqui, ó. Lajeado das Mortes. É o Eric. Um abraço pro Johnson. Tá dando ajeitada no telhado aí, cordadinho estralando na melhor. Valeu, um abraço pro povo interiorano aí que estão ligados no Som da Nova. Bom dia, partiu Jaraguá do Sul numa consulta. É, ligado aí na Rádio Nova Era. Valeu, Tiagão. Um abraço. Dia lindo pra dar uma viajada hoje. Ah, hoje tá bonito, né? Mas olha. Pelo menos aqui em Mafra, céu azul, temperatura agradável, sol dando ar aí da sua graça. Aí é bom demais, né? É bom demais. Aí.
5: Bom dia, Thiago. Aqui é a Dani Manoel, Chabal e Zelna. Coloca no sorteio, beijão pra área VIP.
1: Claro, meu amor. Tá participando aí, tá bom? Seja bem-vindo aqui no Som da Nova. 5 minutinhos pro meio-dia. Bom dia, estamos com a Nova de Carona, lavando roupa e ligada nessa rádio que é uma delícia. É a Cassi. Valeu, Cassi. Seja bem-vinda. Obrigado pela companhia aqui na Nova.
6: É sucesso.
1: Tiagueira, tamo junto. 104,5, a melhor do Brasil. É o colono de Itaiópolis. Tamo junto.
7: Acabou.
1: Emílio.
8: Bom dia, Tiagão. Tamo ligadão aí na Rede Nova aí. Forte abraço pra você e pra todos os ouvintes aí. Tudo é bom, hein? Me põe meu nome no sorteio aí.
1: Ah, tamo junto, Piazinho.
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1: Achei que ele ia dizer, estamos ouvindo a sua presença. Tiagão, bom dia. Mais um dia filando almoço na casa do Piazão. Ah, não, do Paizão Célio. É a Maria Rita. Ô, Maria Rita. Um abraço pra você e pro Célio aí também, tá bom? Eita. Aí é bom demais. Patrícia Holtz Thelman, com a gente aí também no Som da Nova. Obrigado pela sintonia de vocês aí também. Marli Teodoro, tudo de bom. Obrigado também aí na 104,5. 11h56. Vamos nessa.
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1: Que rouve os tambores. Você que participou no 36-4239-55. Para concorrer ao lanche do Avenida Lanches, do meu amigo Lucas, do amigo Renan, que nem diz o Adriano. Vamos ver quem vai ser o número que será apresentado na tela a partir de agora. É o

0: O 7859. E quem levou foi a Eliane Cristina Binec. Eliane Cristina Binec, você acaba então de ganhar o lanche do Avenida Lanches. Tá bom, Eliane? Você pode passar hoje, a partir ali das 19 horas, para degustar por nossa conta. A Eliane Cristina Binec, final do telefone 7859. Parabéns! Obrigado, gente. Com o tema da vitória, lembrando, Ayrton Senna da Silva do Brasil. Agradecendo demais a sua sintonia, o seu carinho, a sua audiência e a sua paciência. Continue ligado com a gente, 11 horas e 57 minutinhos. Daqui a pouquinho tem a propaganda eleitoral obrigatória gratuita, conforme Lei 9.504 de 97. Meio-dia e 25 tem Emerson Souza no Sequência Hits e mais uma grande programação da Nova. Prometo voltar amanhã, se Deus quiser e permitir, a partir das 7 horas da manhã, para mais uma edição do programa Área VIP, amanhã com a promoção mais gostosa do rádio. 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A partir das 7 horas da manhã a gente se encontra e eu te espero aqui na Nova, tá bom, Ed?
1: Gresky do Brasil!
0: Como é que é, Ed?
1: Thiago Skrensky do Brasil!
0: Olha ele! Thiago Skrensky do Brasil! É nóis, quem nós? Um abraço, gente, se encontramos amanhã, chegando a propaganda obrigatória, gratuita, a partir de agora, aqui em 104,5. Amanhã, 7 horas da manhã, eu espero você, tá bom? Com a promoção mais gostosa do rádio. Continue na Nova, porque ela tá sempre ligada em você, 40 anos no ar, 40 anos de muito som, 40 anos de muita emoção. Se cuidem e até amanhã, 7 da manhã. Tchau.
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0: 12:25.
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0: uma excelente tarde para vocês de quarta-feira. Ai, como é bom, hein? 16 de setembro, já vencemos metade do mês de setembro, já, né? Já estamos aí na segunda quinzena do mês de setembro, um mês que promete trazer pra gente o sol mais um pouco, né? Porque a primavera vem aí. Aos poucos a gente vai se despedindo do frio, tá na hora já, né? Mas ainda vai uns dias aí, chuva pela frente e tudo mais, dias frios. Mas o que deixa a gente empolgado, feliz, é que a primavera tá chegando. Chegando também sou eu, Emerson Souza, no seu rádio. Hoje, quarta-feira, até as 14h, convidando você do outro lado para participar comigo, para interagir, para mandar ver o seu recado, para fazer parte da nossa programação, a programação mais feliz, mais animada, mais atraente no rádio. Isso mesmo. E você não só participa comigo, mandando seu recado, seu alô, como fatura presentes também, né? Na sexta-feira é o dia de sorteio, mas você vai participando durante a semana, acumulando mensagens, acumulando participações, e na sexta-feira tem o sorteio de um almoço para duas pessoas lá na churrascaria Araucária e também duas pessoas, um almoço para duas pessoas na churrascaria Billy. São dois sorteios. Que tal, hein? Que tal? Bora participar? Vem pro Sequência que tá começando.
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0: Sou Joe que vos fala nessa tarde gostosa, nesse sol maravilhoso que está nos aquecendo. Tô te convidando para você participar comigo. Não me deixa sozinho aqui, não! Coisa! Manda aí essa mensagem para mim, 3642-3955. A sua palavra sequência, tá? Tem que escrever a palavra sequência. Ai, Emerson, que bobeira. Por que que tem que escrever a palavra sequência? Porque se você não escrever, você não concorre, o cabeça dura. Então preste atenção quando o Emerson está te contando. Vai na minha que é sucesso, viu? Então assim, ó, a gente tem uma caixa de entrada separada para cada programa, tá? Então quando você escreve sequência, vai lá para a caixa de entrada do programa Sequência Hits, tá bom? Aí na sexta-feira eu vou lá naquela caixa de entrada e faço sorteio só para quem tá lá naquela caixa, entendeu?
2: Suspeitei desde o princípio.
0: Então tem que escrever sequência, tem que escrever. Ah, mas se eu mandar áudio? Pode mandar áudio, mande, inclusive deve, pra gente ouvir a sua voz. Mas se você mandar áudio, escreve também, coloca lá, sequência, aí você manda teu áudio, tá bom? Tá bom, coisa! E vem pra cá pro Sequência Hits, que tá começando o oferecimento de Lojão da Economia e DVA BYD Mapra. 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
0: 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Eu já falei demais, vamos de música, porque o sucesso não pode parar.
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0: Quem tá chegando aí? Beijei a cura, Diego e Vitor Hugo.
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0: 53ª posição.
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0: 104,5 e o nosso sequência hits, Bruno Mars, Die With A Smile, a nova toca.
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0: Meio-dia 46.
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0: Agora, meio-dia 46, nota de falecimento, a funerária em vida. Comunica o falecimento de Benício Henrique Teixeira de Andrade, ocorrido às 2 horas de hoje, com 0 anos, ou 0 ano. Deixem lutados pais, avós, tios, tias, primos e demais familiares e amigos. O seu corpo está sendo velado na capela em vida em Rio Negro e seu sepultamento se dará hoje às 16 horas para o cemitério municipal de Rio Negro. A funerária em vida comunicou o falecimento de Benício Henrique Teixeira de Andrade. O mesmo era neto de Moacir e Rosane Teixeira.
3: Meio-dia 47.
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17: Vamos lá. Sequência Hits por aqui no seu rádio. 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
17: É o Sequência Hits, Hits mais Hits. Vamos pro WhatsApp? Vamos, tava demorando, né? Vamos lá. O pessoal tá participando lá, tá interagindo e eu quero atender todos eles com o maior prazer do mundo, né? Então participe, mande seu recado, mande seu alô, mande seu abraço, faça parte da programação mais gostosa do seu rádio. Boa tarde, tudo bem? Me coloca no sorteio, Lucimere Nitz. Oi, Lucimere, com certeza, obrigado pela companhia. Gabriela Elias e a Lucineia, a Lívia, estão sempre ligadas com a gente. Obrigado pela companhia, aquele abraço, tá? Tamo junto. Quem mais? Quem mais? Boa tarde, Emerson, me coloca no sorteio. Valeu, tudo de bom. É o recado do Rildo. Valeu, Rildo, obrigado pela sintonia, tamo junto. Quem mais tá ligado por aqui com a gente? Vamos ver, vamos ver, vamos ver. Maravega, ó. Hoje tá mais fitness, comendo um peixinho. Ó, meu, que tal? Passando pra confirmar minha presença, né, e a participação do sorteio. Maravilha, obrigado pela companhia, tamo junto. Ó, mensagem de áudio chegando, alô.
19: Boa tarde, Emerson. Tarde. Souza. Tudo bem com
17: bem
19: vocês?
17: Bem bom, e a senhora?

0: Tudo bom, professora?
1: Quarta-feira abençoada para vocês aí.
0: Deus que ajude. Para você também.
1: E me coloque nesse sorteio dos almoços aí.
0: Aham.
1: E que Deus abençoe todos vocês aí da rádio.
0: Amém, tá, Jesus.
1: Abraços.
0: Deus que ajude. Obrigado pela companhia. Quem mais? Aldete Frog. Boa tarde, Emerson. Um abraço para você também, Aldete. Tamo junto. Tarde, Emerson Souza. Sempre ouvindo a melhor. Abraços do Celso Nijalski. Valeu, Celso. Roseli Deck Show Bauer. Obrigado pela companhia. Tá sempre ligada com a gente. Fala, Denise.
2: Boa tarde, Emerson. Me coloque no sorteio.
0: Tarde.
2: Manda um eu te amo pra minhas irmãs. Do coração.
0: Muito falso, você
2: tá. Ela já sabe, né? Nem vou chamar elas de ordinárias pra elas não ficarem bravas comigo.
0: É pouco pra você. Olha aí, rapaz. Chegou a travar. Tá tão pesado o áudio da Denise que chegou a travar o WhatsApp, rapaz.
3: Suspeitei desde o princípio.
0: Tô falando. Ó. Oh. Caiu tudo aqui. Ah, depois eu vejo se eu consigo recuperar as mensagens aqui, porque simplesmente apagou tudo. Tudo. Vamos de música enquanto isso?
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0: Pedrada, mais um hit avançando na parada.
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3: É, fim de papo e mais um bloco do Sequência. Depois, Servalo, eu volto, tá? Trazendo mais mensagens, mais recados. Já voltou a funcionar o WhatsApp aqui. Eu volto já trazendo mais recados por aqui da 9FM. Fique ligado aí, tá? A nova ataque que você gosta e o Sequência Hits volta já.
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1 e 3. 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
5: Uma e cinco.
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2: aí. É, e junto comigo aqui no Sequência, Emerson Souza no seu rádio até as duas. 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Vamos nessa, vamos pro WhatsApp de novo, porque ficou muita gente sem mandar recados por aqui. O WhatsApp voltou. Eu acho que ele deu uma resboladinha ali, olha aí. Caiu. Tati Emerson, Jean Pablo de Lima. Fala, Jean, obrigado pela companhia. Charlene Schaubauer Brandalize, tá ligada com a gente. Ótima tarde de quarta-feira com muito sol. Tava na hora, né? Tava na hora esse solzinho, né? Ô, coisa boa. Tati Emerson, coloca meu nome no sorteio. Sandra, Sandro, Minalize e Felipe. Valeu, obrigado pela companhia. Mensagem de áudio chegando aí. Alô?
3: Boa tarde, Emerson. Um abraço aí pra você, pra firma da rádio, pra todos os meus amigos.
2: Tá bom, mano.
3: E eu fui aí no sorteio. Mara Carvalho e Grilé.
2: Valeu, obrigado pela companhia. A Marli também tá aí. Marli Kistler, quem mais? Boa tarde. Tudo bem com você? Manda alô pras meninas da Same Confecções. É a Cíntia, Denise Fagundes. Valeu, meninas. Obrigado pela companhia de vocês. Aquele abraço. Tá bom? Então tá bom. Marilda da Silveira, todos os dias participando também. Oi, Emerson, tudo bem? Uma quarta-feira abençoada para todos, confirmando a audiência. Adriana Schaubauer, tudo ótimo. Se melhorar, estraga. Alô?
4: Oi, Emerson, aqui é Eliette dos Santos. Quero participar do sorteio. Ótima tarde.
2: Tô acelerado da Eliette aqui, vou apanhar de novo.
4: Oi, Emerson, aqui é Eliette dos Santos. Quero participar do sorteio. Ótima tarde.
2: Tá bom, querida. Obrigado pela companhia. Oi, Emerson. Juscelene Alves, ligada na nova. Valeu, Ju. Obrigado pela companhia, tá? Vai mandando seu recado aí, já já eu atendo você. Enquanto isso, tem sucesso.
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2: O novo sozinho.

Só ignora! Felipe Rodrigo com o Ignora. Antes teve Gustavo Mioto e Murilo Huff novo sozinho. Não sai daí porque o nosso sequência volta já, tá? Homens 8, já tem mais recados no WhatsApp da Nova. 3642-3955.

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1: Agora 1h20, nota de falecimento. A funerária em vida comunica o falecimento de Eloíra Kachorowski dos Santos. Ocorrido às 9h16 de hoje, com 93 anos. Deixem notados 3 filhos, genro, noras, netos, bisnetos e demais tataranetos e demais familiares e amigos. Seu corpo será velado na Capela Municipal de Mafra com início hoje a partir das 15 horas. Seu sepultamento se dará amanhã às 10 horas para o Cemitério Municipal de Mafra. Funerária em vida comunicou o falecimento de Eloíra Kachorowski dos Santos. A mesma era mais conhecida por Eloína.
2: 1h20.
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0: Olha, a Secretaria Municipal de Saúde de Rio Negro está levando atendimento médico mais perto das comunidades do interior, por meio do projeto Saúde Itinerante. A saúde mais perto de você. Uma equipe formada por médico, enfermeiro e técnico de enfermagem percorre as comunidades em uma unidade móvel adaptada, oferecendo consultas, procedimentos básicos, orientações e ações de prevenção. Nessa quarta-feira, os atendimentos acontecem na comunidade de Queimados, na Capela, até às 4 horas da tarde. O cronograma de visitas é previamente divulgado às comunidades por meio das equipes de saúde, agentes comunitários de saúde, lideranças locais e demais meios oficiais de comunicação do município. Ele também pode ser consultado nos canais oficiais da Prefeitura de Rio Negro, no site e no Instagram do município. Parabéns pela iniciativa.
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0: Olha o Marrom, Luan Santana.
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3: 1h36, nota de falecimento. Funerária em vida comunica o falecimento de Benício Henrique Teixeira de Andrade, ocorrido às 2 horas de hoje, com 0 ano. Deixa enlutados pais, avós, tios, tias, primos e demais familiares e amigos. Seu corpo está sendo velado na capela em vida em Rio Negro e seu sepultamento se dará hoje às 16 horas para o cemitério municipal de Rio Negro. A funerária em vida comunicou o falecimento de Benício Henrique Teixeira de Andrade. O mesmo era neto de Moacir e Rosane Teixeira.
4: 1h37.
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0: Já já no Sequência Hits tem Sabrina Carpenter, Expresso. Na 45ª posição, você vai conferir ela inteirinha daqui a pouco. 1h39. 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
0: 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Rapidão, mais alguns recados por aqui. Boa tarde, Emerson, Elisete Terezinha. Obrigado pela companhia, Elisete. A Ellen Miriam Padilha Pereira está participando com a gente também, obrigado. A Dani dos Anjos, oi Dani, obrigado pela companhia. Manda um beijão para Fernanda.

0: Fernanda Burnati. Cristina Ballan tá participando. Valeu, obrigado pela companhia. Oi, Emerson, tu nem escuta. Aqui é a Josiane de Lima. Fale pra Denise que também amo muito ela. Ó, ó. É amor de mundo entre irmãos, né? Sempre tem que ter uns coisos pelo meio, às vezes, né? Mas é amor de verdade, né? Não? Com certeza.
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0: A Janete Veiga tá participando com a gente. Obrigado pela companhia. O Isaac Liebel também tá por aqui. Valeu, Isaac. Tamo junto. Vamos de música, vamos de música, vamos de música. Sabrina Carpenter, Expresso.

0: 1h47.
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0: Claro!
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0: Sequência Hits, volta já, hein? Já já tem Henrique Juliano, seja ex aqui na Nova.
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18: Valeu, gente. Obrigado pela sua companhia, obrigado pela sua audiência. Mais um recado aqui da Marli, obrigado pela companhia. O Joelso Domingues, boa tarde, Nova, energia positiva. Valeu, obrigado pela companhia. Quem mais? A Marisa, valeu, Marisa. Isaac Libel, obrigado pela companhia de vocês. Amanhã eu volto, hein? Com certeza, a partir do 12:30, Marco Aurélio já está por aqui para te fazer companhia no melhor da Nova. E como eu disse, eu volto amanhã. Chegando a minha última, Rick Juliano. Seja ex. Tchau.
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2: 2:09.
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3: Muito boa tarde pra você. Hoje é tarde de quarta-feira, 16 de setembro de 2026. Eu sou o Marco Aurélio, tô chegando. A partir de agora, vamos justa nova. Até às 5, como é que tá você? Tudo legal? Tudo beleza? Tudo na santa paz? Bom também, né? Curtindo essa linda tarde de quarta-feira ensolarada, 19 graus. É a temperatura aqui no alto de Mafra. Pra você ligado no som da nova, tá chegando o nosso melhor da nova, trazendo o melhor da música pra você curtir e conferir comigo nessa tarde. Então vamos combinar o seguinte: levante essa cabeça, bota aquele sorrisão no rosto, força e fé. Bora lá, vem nessa comigo.
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0: Obrigado.
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3: 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Emergência, ligue 0800 048 0190.

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0: Eduardo Costa aqui na Nova FM, imagina eu, Nova 2:33.
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4: Nota de falecimento. A funerária em vida comunica o falecimento de Benício Henrique Teixeira de Andrade, ocorrido hoje aos 0 anos de idade. Está sendo velado na capela em vida em Rio Negro e o sepultamento se dará hoje às 16h para o cemitério de Rio Negro. A funerária em vida comunicou o falecimento de Benício Henrique Teixeira de Andrade, o mesmo era neto de Moacir e Rosane Teixeira.
5: 2h36.
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10: A previsão para esta tarde de quarta-feira é de tempo estável, ensolarado em toda a Santa Catarina, com aumento de nuvens. No decorrer da tarde, a temperatura um pouco mais baixa no Planalto Norte, tarde de sol, temperatura variando de 10 a 20 graus. Nesse instante, 19.

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3: A previsão para essa tarde de quarta-feira é de tempo estável, ensolarado em toda Santa Catarina. Temperatura em elevação no Planalto Norte, tarde de sol, temperatura variando entre 10 e 21 graus. Nesse instante, 21 graus é a temperatura aqui no Alto de Mafra.
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0: 14h35.
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3: É o nosso melhor da nova. 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Depois tem Zezé de Camargo, Irmão da Lua, Amigo das Estrelas.
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5: Cê que sabe, amor.

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6: 3h46.
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uma massagem no couro cabeludo e pentear os cabelos aumentam a circulação sanguínea local, favorecendo o crescimento dos fios. A massagem pode ser feita durante a lavagem do couro cabeludo, até mesmo com os fios secos, realizando movimentos leves com a ponta dos dedos por 5 a 10 minutos.

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2: Nova FM, essa é a Ana Castela, é que eu não te esqueci, também teve BTS, Swim, 3h56, é o nosso melhor da nova, oferecimento acessórios e Sione, você encontra aliança para o momento perfeito, ouro, 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
3: Santa Catarina. 3h57.
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3: 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Emergência, ligue 0800 048 0196.
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8: 4:03.
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3: Tá chegando a Blitz da Nova. Guilherme Benuto, a participação do Panda. Eu duvido, deu rolo.
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11: Panda e Guilherme Benuto.

0: Nova. No nosso Melhor da Nova, DJ William, também tem o DJ Miro, Digni Digni, também Danilo e Davi, eu não sou terapia, Guilherme Benuto, a participação do Panda, eu duvido, deu rolo, Nova 4 e 13.
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6: 4:17.

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1: 20 graus.
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2: Quatro e vinte e um.
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2: Nota de falecimento, a funerária em vida comunica o falecimento da senhora Eloíra Kachurovski dos Santos, ocorrido hoje aos 93 anos. Está sendo velada na Capela Municipal de Mafra e o sepultamento será amanhã, às 10 horas, para o cemitério de Mafra. A funerária em vida comunicou o falecimento da senhora Eloíra Kachurovski dos Santos, a mesa era mais conhecida por Dona Eloína.
3: 4h37.

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6: 4h40.
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0: Nova FM, você conferiu Menos é Mais, a participação do Natan pela última vez, né? Se referir pela UJ, Luan Pereira, Body Splash.
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4: 4,50.

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0: 4,55.
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2: Essa moça é pra casar.
3: Vocês estão falando besteira.

0: São Paulo.
1: Essa é pra casar, viu?
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2: No Som da Nova, Diego e Vitor Hugo, Moça Pra Casar, fechando mais uma edição do nosso Melhor da Nova. Amanhã tem mais pra você aqui no Som da Nova FM. Já já tá chegando por aqui o Jotinha, trazendo pra você mais uma edição das Velhas da Nova. É, os clássicos da Nova, como diz o Jotinha, não são velhas, são boas, né? Música boa, tá certo. O Jotinha já tá por aqui, já preparou aquela seleção super especial pra você curtir e conferir comigo por aqui no Som da Nova, tá bom? Tô saindo fora, tá chegando o Jotinha. Amanhã, a partir das 2 da tarde, eu tô de volta. Um bom final de tarde de quarta-feira pra você. Se cuida, um grande abraço. Até mais. Fica com o Joneto e Frederico, Matheus e Cauã. Escolta. Tchau.

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3: Cinco e dois.

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2: 5:09.
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E aí, como é que você tá? Tudo bem? Tudo certinho? Tudo legal com você? 5:10, tá começando até 6 da tarde, mais uma edição do nosso Clássicos da Nova. Começando muito bem. Eurythmics. Quarta-feira, 16 de setembro de 2026. Sou Jota, te faço companhia até 7, até 6, matando saudade.

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0: Até as 6 da tarde, matando saudades. Mais uma edição do nosso Clássico da Nova. Intervalo e a gente já volta. Na sequência, trazendo para você aqui no Clássicos, o Jota Quest e também o Paralamas do Sucesso.
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2: 5:33.
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7: Rogério Sonzino, Jota Quest, daqui a pouquinho aqui no Som da Nova.
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2: 5:38.
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0: 9 FM, tocando o que você gosta. Paralamas do Sucesso, Romance Ideal. Também teve Jota Quest, As Dores do Mundo. Clássicos da Nova, clássicos do som nacional para você. 5h47, intervalo e a gente já volta com a última sequência de hoje, trazendo o X-Sense e também o Joy. Daqui a pouquinho, depois do intervalo.
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5: 5h55. Chegando pra você a última sequência de hoje do Clássicos, começando com o som do Joy Valerie. Ótimo finalzinho de tarde pra você ligado com a 104,5.

0: Mais uma edição do nosso Clássicos da Nova. Amanhã tem mais, a partir das 5 da tarde, aqui na Mais Potente. Fica ligado com a gente. Na sequência, tem o Padre Reginaldo Manzotti trazendo para você as orações das 18 horas, né? E daqui a pouquinho, logo em seguida, tem para você o melhor da música sertaneja, para você até as 7 com o nosso Circuito Sertanejo aqui na Nova. 5h59. Fica ligado aí. Padre Reginaldo está chegando e depois o nosso Circuito.
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1: Olá, queridos ouvintes. 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Olá, queridos filhos, boa tarde. Boa tarde, família querida. Boa tarde, queridos doentes, trabalhadores e desempregados, crianças, jovens, adolescentes, idosos. Vamos pedir o dom do perdão. Acredite, perdão é um bálsamo que cura. E eu acredito muito nisso. Em nome do Pai, do Filho e do Espírito Santo. Amém. Obrigado, Jesus, pela oportunidade que tenho de estar em profunda sintonia contigo, Senhor. Mas, Jesus, o teu ensinamento de perdoar sempre é um mandamento muito difícil, Senhor. Um mandamento complicado. Porque a vida se encarrega de trazer muitos inimigos. É por isso, Jesus, que nesta tarde, com humildade, mas confiança, eu vos peço, me ensine a perdoar. Ajudai-me, Senhor, a perdoar meus inimigos. Ajudai-me, Senhor, a me libertar do mal que me fizeram, perdoando. Mas de modo especial, eu peço a intervenção de Nossa Senhora por essa situação tão difícil. E cada um traga presente uma lembrança, um nome, uma situação que te causa um mal tremendo. E reze comigo. Senhor, sozinho eu não posso perdoar. Eu não tenho força suficiente. Mas com tua graça, Senhor, na presença do teu Espírito e com o auxílio de Nossa Senhora, eu quero dar o perdão. Eu quero perdoar, Senhor. Que aqueles que me ofenderam sejam abençoados. Que aqueles que me desejaram mal sejam felizes. Que aqueles que tentaram me prejudicar sigam o caminho em paz. Mas Nossa Senhora, aquiete meu coração. Tire esse sentimento ruim, essa lembrança desagradável e essa dor que levo no peito. Ave Maria, cheia de graça, o Senhor é convosco. Bendita sois vós entre as mulheres e bendito é o fruto do vosso ventre, Jesus. Santa Maria, Mãe de Deus, rogai por nós, pecadores, agora e na hora de nossa morte. Amém. Nossa Senhora, ajudai-me a perdoar, porque é perdoando que eu me liberto, Mãe. Uma boa noite a todos vocês.

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4: Legal, seja bem-vindo à Nova FM, a rádio que toca o que você gosta. 6:05, tá começando a partir de agora, tem 7 o melhor da música sertaneja por aqui. Começando com Batista Lima.

0: Morada FM, tocando o que você gosta. Aí o som do Jean e Giovanni. Mil Corações. Também teve Dom e Juan, Escolta de Vagalumes. E o Batista Lima, Fui Eu, 6:17.
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0: Isso aí, final de tarde, começo de noite, você ligado com a nova 104,5, a rádio que toca o teu som. Abrindo mais uma sequência com o Danimar. 35 latas de cerveja.

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1: Vamos então para mais uma edição da Música do Dia, mais uma edição do nosso Blitz da Nova. Hoje destacando o sucesso de Guilherme Benuto, né, com a participação do

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0: Bosco e Vinícius, aqui no Som da Nova, faz de conta que eu sou ele, também teve Guilherme Benuto com a participação do Panda, a música do dia aqui no Blitz da Nova, Eu Duvido e Deu Rolo, e também teve o Danimar, 35 latas de cerveja, 6h31 agora, intervalo e a gente já volta com o melhor da música sertaneja aqui na Nova.
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4: É a Nova FM, tocando o que você gosta, 6h35. Obrigado pela sua companhia, onde quer que você esteja. O melhor da música sertaneja tem 7. Mato Grosso e Matias.
5: Tem uma importância muito grande para nós.
4: De igual para igual.
5: Pra música
4: aqui no Som da Nova.

0: Só aí a 9 FM tocando o que você gosta, só modão. Poporri de Guarânia, também teve Rio Negro e Solimões, Saudade Pulou do Peito, Mato Grosso e Matias, de igual para igual. 6h47, para você até as 7, o nosso sertanejo por aqui, num oferecimento da FUBRA. Intervalo, a gente já volta trazendo as últimas de hoje.
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0: Nota de falecimento, a funerária em vida comunica o falecimento de Eloíra Kachorowski dos Santos, ocorrido às 9h16 de hoje, com 93 anos. Está sendo velada na Capela de Mafra e seu sepultamento será amanhã, às 10 horas da manhã, para o cemitério de Mafra. A funerária em vida comunicou o falecimento de Eloíra Kachorowski dos Santos. A mesma era mais conhecida como Eloína.
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2: Aí, 104,5 Nova FM, a rádio que toca o teu som. Seja muito bem-vindo à Nova. Agora são 6h52. Vamos para a última sequência de hoje do nosso sertanejo, nosso circuito sertanejo, num oferecimento da FUBRA.

Legal, 6h59. Não dá tempo do Zezé de Camargo e Luciano, porque está chegando a Voz do Brasil. Obrigado pela sua companhia. Amanhã tem mais, a partir das 6 da tarde, o nosso sertanejo aqui na Nova, o nosso circuito sertanejo, no oferecimento da FUBRA. Chão de Avião com Gustavo Lima, Algo Mais, também teve Vitor Maia, Ouro ou Prata, fechando por aqui o sertanejo de hoje, tá certo? Obrigado pela sua companhia.

Na sequência vem aí mais uma edição da Voz do Brasil. Logo mais, a partir das 8 horas da noite, você confere por aqui o nosso painel flashback. Às 9 horas da noite tem a Ju Godoy com Interligados. E fechando sua noite aqui na Nova, tem o Nova Moments. Obrigado pela sua companhia, tô de volta amanhã, a partir das 5 horas da tarde, aqui no Som da Nova, tá bom? Boa noite de quarta-feira, uma ótima quinta-feira para você, nos encontramos amanhã. Vem aí a Voz do Brasil.

0: tráfico de drogas e armas, lavagem de dinheiro, homicídios, extorsão e atuação de organizações criminosas violentas.
1: Problemas com plano de saúde?
2: Saiba como acionar a Agência Nacional de Saúde Suplementar em busca de orientações. Cleide Lopes.
3: A ANS disponibiliza um serviço gratuito para orientar os consumidores sobre seus direitos e as regras dos planos privados de saúde no Brasil.
1: Hoje, na apresentação da Voz do Brasil, Nazi Brum e Mariana Júnior.
2: E acompanhe a gente ao vivo. Acesse radiogov.ebc.com.br ou canal Gov na sua TV aberta.
1: Foi sancionada agora há pouco a Política Nacional de Minerais Críticos e Estratégicos.
2: A nova lei busca agregar valor à indústria nacional, utilizando esses recursos.

0: O caminhoneiro Senito Pereira nasceu no interior do Paraná, mas há 26 anos sua casa é todo o Brasil.
1: O ofício é quase uma tradição de família. 5 irmãos, um filho e uma sobrinha ganham a vida transportando carga nas estradas do Brasil.
0: E hoje nós preparamos uma reportagem dando dicas para viagens seguras.
1: Só para se ter uma ideia, de janeiro a julho, 1.681 pessoas morreram nos sinistros de trânsito em que caminhões estavam envolvidos. Número 4,54% maior que o registrado no mesmo período do ano passado.
2: Eu conheço cada pano desse chão. É só me mostrar qual é a direção.
3: O sol clareia às primeiras horas da manhã, quando Senito Pereira desperta para mais um dia de trabalho. Ele deixa a boleia, acende o fogareiro e faz um café. Para ele, que passa os dias na estrada, o caminhão é um pouco de tudo. Meio de transporte, fonte de renda e casa. Antes de dar partida, o caminhoneiro, nascido em Curiúva, no interior do Paraná, sempre confere se está tudo em seu lugar.
4: Primeiro eu dou uma olhada, né? Como é que tá óleo, água, essas coisas, que é o dever da gente, né? Quando ele tem um probleminha, a gente já cuida de levar na oficina, né? Tudo tem que estar em cima. Manutenção do caminhão em primeiro lugar.
3: Além dos cuidados com a manutenção do veículo, a Polícia Rodoviária Federal faz outras recomendações aos caminhoneiros para que trafeguem com segurança. A atenção

0: deve ser redobrada com os veículos menores, por conta da grande quantidade de pontos cegos. Consumo de álcool ou drogas antes de dirigir, carga muito pesada e amarração incorreta da carga são causas de acidentes graves na estrada, segundo Estênio Pires, coordenador-geral de segurança viária da PRF. Ele também alerta para o perigo do excesso de velocidade.
1: É um veículo desse que transporta dezenas de toneladas, tem um comportamento muito diferente de um veículo de passeio, um veículo pequeno. Para se fazer a frenagem total, leva um espaço muito grande. Se estiver em excesso de velocidade, muito mais, podendo provocar grandes tragédias.
0: A Lei dos Caminhoneiros, que regulamenta a profissão no país, estabelece regras para a jornada de trabalho e para proporcionar descanso seguro a esses profissionais, há pontos de parada localizados ao longo das rodovias. Nos contratos de concessão, eles devem aparecer pelo menos a cada 400 quilômetros. Postos de gasolina e outros estabelecimentos privados também são habilitados a oferecerem um serviço, mas nesse caso, podem fazer uma cobrança pela utilização da área. De acordo com Viviane S., secretária Nacional de Transporte Rodoviário do Ministério dos Transportes, essas paradas também ajudam a prevenir acidentes.
2: A gente consegue colocar áreas adequadas e seguras para que os caminhoneiros e caminhoneiras possam descansar, cumprir a legislação que impõe aí horas de descanso e, com isso, seguir uma viagem mais tranquila. E efetivamente, isso tem um impacto, então, na redução no número de acidentes.

0: O caminhoneiro Senito Pereira, no início desta reportagem, conta que apesar de a vida na estrada ser marcada por vários desafios, também é uma alegria desbravar melhor o Brasil.
1: A gente conhece tudo, né? A gente ouve falar numa cidade lá, opa, mas essa eu conheço, já passei, né? E conhece todo o desenvolvimento do Brasil, né? Hoje a gente tem uma potência muito grande.
0: A lei dos caminhoneiros também determina que é direito desses trabalhadores ter acesso gratuito a programas de formação e aperfeiçoamento, contar com sistema único de saúde para atendimento e receber proteção do Estado contra ações criminosas.
2: Eu conheço as minhas liberdades, pois a vida não me cobra o frete.
0: Reportagem Márcia Fernandes.
3: Bancos e instituições de pagamento terão que adotar medidas para identificar e interromper operações ligadas a casas de apostas não autorizadas.
4: A determinação está em uma portaria publicada esta semana, que também prevê o bloqueio ou encerramento de contas usadas por operadores irregulares.
5: Uma portaria do Ministério da Fazenda estabelece novos procedimentos para suspender transações financeiras relacionadas à exploração irregular de apostas de cota fixa. Entre as ações previstas estão a identificação dos meios utilizados por operadores irregulares para receber valores e a interrupção do fluxo financeiro destinado a essas atividades. A norma também permite o bloqueio de contas e o impedimento de novas transações relacionadas à exploração irregular de apostas. A medida fortalece a cooperação entre regulação, fiscalização e sistema financeiro no enfrentamento do mercado ilegal. No Brasil, somente empresas autorizadas pela Secretaria de Prêmios e Apostas do Ministério da Fazenda podem operar na...

0: fazenda. Thaís de Araújo, para a Voz do Brasil.
1: Plataformas digitais com mais de 1 milhão de usuários menores de 18 anos deverão publicar relatórios com informações sobre as medidas adotadas para a segurança, a privacidade e a proteção desse público.
2: As empresas têm até esta quinta-feira, dia 17 de setembro, para divulgarem essas informações.
3: Os relatórios das empresas devem mostrar uma prestação de contas à sociedade e ao poder público das medidas adotadas para a proteção de menores de 18 anos no ambiente digital. O relatório deve apresentar informações sobre denúncias e os encaminhamentos dados, moderação de conteúdos e contas, medidas de proteção de crianças e adolescentes, proteção de dados e privacidade, além dos mecanismos de consentimento parental e da avaliação e gestão de riscos à segurança e à saúde desse público. A data

0: data limite para publicar o documento é 17 de setembro. A obrigatoriedade vale para as plataformas com mais de 1 milhão de usuários cadastrados menores de 18 anos. E esse primeiro relatório deve abranger o período de 1º de janeiro a 30 de junho de 2026. Lorena Gilberte Coutinho, diretora da Agência Nacional de Proteção de Dados, a ANPD, destaca que o relatório é importante para famílias, pesquisadores e toda a sociedade, além dos órgãos de proteção.
1: Esse tipo de instrumento, ele vai possibilitar que pesquisadores, até pais e famílias possam ter, né, um maior esclarecimento sobre, né, se essas plataformas estão recebendo muitas denúncias. É também um instrumento importante para que os próprios pais e responsáveis possam fazer escolhas, controlar mais quais aplicativos seus filhos utilizam, né, e como fazer esse tipo de controle.
0: A plataforma Discord teve a funcionalidade de transmissão ao vivo suspensa no Brasil até que a empresa comprove a adoção de medidas para proteger crianças e adolescentes. A medida faz parte do processo de fiscalização instaurado pela ANPD para apurar possíveis falhas na proteção desse público no ambiente digital. E além do Discord, a agência segue com a fiscalização e o monitoramento, inclusive de lojas de aplicativos. É o que explica Lorena Gilberte Coutinho.
1: Para verificar a adoção de sinais de idade, né, os mecanismos de verificação de idade por parte de lojas de aplicativo e sistemas operacionais em relação às empresas Apple, Google e Microsoft.
0: A ANPD recebe denúncias de violação pela página na internet gov.br/ANPD. Reportagem Luciana Colares de Holanda.
2: As Forças Integradas de Combate ao Crime Organizado deflagraram hoje operação em 19 estados.
3: O objetivo é o enfrentamento ao tráfico de drogas e de armas, à lavagem de dinheiro e a organizações criminosas violentas.
2: As decisões judiciais determinaram bloqueios superiores a R$508 milhões, incluindo imóveis, veículos, ativos financeiros e outros bens vinculados a organizações criminosas investigadas.
4: As Forças Integradas de Combate ao Crime Organizado, as FICOs, deflagraram nesta quarta-feira a Operação Força Integrada 4, com ações simultâneas em 19 estados. Ao todo, foram expedidos 173 mandados de busca e apreensão, além de 44 prisões em flagrante durante as diligências. A operação investiga crimes como tráfico de drogas e armas, lavagem de dinheiro, homicídios, extorsão e atuação de organizações criminosas violentas. As decisões judiciais também determinaram o bloqueio de mais de R$508 milhões em bens e ativos financeiros. Até agora, 29 imóveis e 18 veículos foram apreendidos, além de armas, munições e drogas. Claudimário Carvalho, para a Voz do Brasil.
3: Problemas com a marcação de procedimentos, reajustes e outras dificuldades com planos de saúde estão entre as reclamações dos consumidores.
2: Para orientar quem enfrenta esse tipo de situação, a Agência Nacional de Saúde Suplementar, a ANS, oferece canais gratuitos de atendimento. Confira na reportagem.
5: A gestora Karen Nascimento tem plano de saúde há muito tempo, mas sempre tem problemas com ele, principalmente com a marcação de procedimentos.
6: Sempre atraso de agendamentos, procedimentos que não são autorizados no tempo hábil.
5: Já o funcionário público Manuel Freire reclama dos aumentos do plano de saúde, que considera abusivos.
7: Todo ano aumenta e a oferta, você não sabe se a rede aumentou, se a rede diminuiu.
5: Para solucionar problemas e reclamações como estas, a Agência Nacional de Saúde Suplementar, a ANS, disponibiliza um serviço gratuito para orientar os consumidores sobre seus direitos e as regras dos planos privados de saúde no Brasil. A diretora de fiscalização da agência, Eliane Medeiros, explica qual o primeiro passo.
8: Quando o consumidor tiver um problema com o plano de saúde, a primeira orientação é procurar a própria operadora e guardar o número do protocolo desse atendimento. Agora, se o problema não for solucionado, aí ele pode procurar a ANS e registrar uma reclamação. A reclamação é encaminhada à operadora, que tem até 5 dias úteis para

0: solucionar problemas de atendimento de saúde, como negativa de cirurgia, exame ou consulta.
1: Eliane Medeiros alerta ainda que, ao contratar um plano de saúde, o consumidor deve ficar atento às regras pré-estabelecidas.
0: É importante que o consumidor conheça bem as características do plano que contratou. Também é importante guardar o contrato e qualquer outro documento relacionado ao plano. Conhecer previamente as regras do plano também é uma forma de exercer seus direitos.
1: Em caso de qualquer problema com o plano de saúde, o cidadão dispõe de 3 canais principais para fazer uma reclamação: pela internet, no site da ANS, no endereço gov.br/ANS, ou por telefone, gratuitamente, no número 0800-701-9656, de segunda a sexta-feira, das 9 às 17 horas. Para pessoas com deficiência auditiva, o número é 0800-021-2105. Mas se a pessoa preferir fazer a reclamação presencial, é preciso agendar o atendimento nos núcleos de fiscalização da ANS. Reportagem Cleide Lopes.
2: O pagamento da parcela de setembro do Bolsa Família tem início nesta quinta-feira.
3: O Ministério do Desenvolvimento Social, Família e Combate à Fome informa que a greve dos bancários, não vai interferir no repasse.
2: Nesta quinta-feira, dia 17, tem início os repasses do Bolsa Família de setembro. As transferências ocorrem até o dia 30 deste mês. O pagamento é feito de acordo com o último dígito do número de identificação social, o NIS, que cada beneficiário tem no cartão do Bolsa Família. Recebem primeiro famílias com o NIS terminado em 1 e assim sucessivamente até o NIS final 0. Este mês, o valor médio do benefício é de R$ 678,18. Para verificar a situação do benefício, extratos e valores, o beneficiário pode consultar os aplicativos do Bolsa Família e Caixa Tem. O Disque Social pelo número 121 também está disponível para atendimento ao público. A ligação é gratuita de todo o Brasil. O Ministério do Desenvolvimento e Assistência Social, Família e Combate à Fome informa que a greve dos bancários, que envolve a Caixa Econômica Federal, não afeta os pagamentos do Bolsa Família, que vão ocorrer normalmente. Reportagem Érica Brás.
4: E essas foram as notícias do governo federal.
3: Uma realização da Secretaria de Comunicação Social da Presidência da República.
4: Com produção da empresa Brasil de Comunicação.
3: Fique agora com o Minuto do TCU e em seguida as notícias do Poder Judiciário e do Congresso Nacional. Uma boa noite.
4: Boa noite, até amanhã.
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8: Supremo decide que venda interestadual de combustíveis não exige cancelamento de créditos de ICMS.
9: STJ fixa tese sobre uso de provas do inquérito e validade do testemunho indireto na pronúncia.
8: Mais de 99% dos pedidos de candidatura.

0: exige o cancelamento dos créditos de imposto sobre circulação de mercadorias e serviços, o ICMS, gerados nas operações anteriores realizadas dentro do estado de origem.
1: A decisão foi tomada em sessão virtual, no julgamento de um recurso extraordinário. Por se tratar de matéria com repercussão geral reconhecida, a tese fixada deverá ser aplicada pelos demais tribunais do país.
0: A situação analisada no julgamento diz respeito a empresas que compram produtos de outra empresa do mesmo estado, operação em que há cobrança de ICMS e geração de crédito para a distribuidora.
1: Quando parte dos produtos é posteriormente vendida por outro estado, não há incidência de ICMS. Assim, a discussão consistia em saber se o estado de origem pode manter o imposto cobrado nas operações internas anteriores e se a distribuidora deve estornar o crédito na operação interestadual.
0: STJ fixa tese sobre o uso de provas do inquérito e validade do testemunho indireto na pronúncia.
1: Como o julgamento foi pelo rito dos repetitivos, o entendimento valerá para casos com o mesmo tema em todo o judiciário. Fátima Uchoa.
2: A pronúncia é a decisão judicial que avalia se o acusado de crime doloso contra a vida, como matar alguém, será julgado pelo tribunal do júri. O magistrado verifica se o suposto crime ocorreu e se há indícios de que o acusado participou dele. Para o STJ, a pronúncia não pode se basear exclusivamente em provas colhidas durante o inquérito policial. Nem esse pronunciamento judicial pode ser feito só com apoio de testemunho indireto, ou seja, de quem apenas ouviu dizer que o fato ocorreu. Mas o tribunal reconheceu que o testemunho indireto pode ser mais relevante como prova em contextos como criminalidade organizada e tentativa de silenciamento da vítima ou de testemunha. O relator foi o ministro Reinaldo Soares da Fonseca.
0: Acordo de 193 milhões de reais beneficia

0: Marques. Vitor Struck tem mais informações.
1: A Justiça Eleitoral já analisou e julgou 20.982 pedidos de candidatura em todo o país. O número corresponde a mais de 99% do total. O dado foi divulgado pelo presidente do Tribunal Superior Eleitoral, o ministro Cássio Nunes Marques, em sessão plenária do Tribunal. De acordo com o ministro, restam 205 processos pendentes de julgamento. Entre os casos já decididos, 980 ainda estão dentro do prazo para recurso. No caso das candidaturas à presidência e vice-presidência, todos os 13 pedidos foram julgados até o dia 11 de setembro.
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2: A você, uma boa noite.
0: E até amanhã.
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5: Eu sou Humberto Pinheiro e estes são os destaques de hoje do Jornal do Senado, que começa agora. Senado pode criar grupo de trabalho para discutir reforma do judiciário. Lei cria política nacional de conscientização sobre doença rara que afeta os pulmões. Sancionada lei que amplia financiamento para renovação de frota de motoristas de aplicativo e entregadores. Boa noite. A Comissão de Constituição e Justiça pode criar um grupo de trabalho para discutir a reforma do Judiciário. O texto estabelece um prazo de 60 dias para que o grupo apresente uma proposta sobre a reforma. A criação do grupo ainda depende de decisão da Comissão de Constituição e Justiça. O trabalho deverá subsidiar as discussões sobre o tema no Senado. Repórter Pedro Pincer.
6: A Comissão de Direitos Humanos aprovou uma indicação para que a Comissão de Constituição e Justiça crie um grupo de trabalho para apresentar uma proposta de reforma do Judiciário no prazo de 60 dias. A indicação é um tipo de proposição legislativa pela qual se sugere a adoção de providência, a realização de um ato administrativo ou se recomenda que determinado assunto seja tratado por outra comissão. Por exemplo, a proposta de indicação feita à CCJ foi apresentada pela presidente da Comissão de Direitos Humanos, senadora Damaris Alves, do Republicanos do Distrito Federal.
7: Que a Comissão de Direitos Humanos faça uma indicação urgente à Comissão de Constituição e Justiça do Senado para que a Comissão de Constituição e Justiça do Senado crie imediatamente um grupo de trabalho onde busque todas as propostas, PECs e projetos de lei que estão tramitando de reforma do Poder Judiciário.
6: A decisão ocorreu durante reunião da CDH em que foram discutidos os desdobramentos institucionais da sessão plenária do Supremo Tribunal Federal que aconteceu nesta terça-feira. A sessão do STF tinha a finalidade de decidir se haveria ou não investigação sobre o ministro Alexandre de Moraes por supostas relações com o banqueiro Daniel Vorcaro, dono do extinto Banco Master, liquidado pelo Banco Central após a constatação de fraudes.
5: O Palácio do Congresso Nacional recebe nesta semana uma iluminação verde em alusão ao Dia Nacional de Conscientização sobre as Distrofias Musculares, celebrado em 17 de setembro. A data foi instituída em 2024, após a aprovação de um projeto pelo Senado para ampliar o conhecimento sobre o grupo de mais de 30 doenças hereditárias que podem causar enfraquecimento e perda progressiva da massa muscular. Reportagem Yasmin Rodrigues.
8: As distrofias musculares formam um grupo de mais de 30 doenças hereditárias que podem causar enfraquecimento e perda progressiva da massa muscular. A data nacional celebrada em 17 de setembro foi criada por lei em 2024. A senadora Leila Barros, do PDT do Distrito Federal, relatora do projeto na Comissão de Assuntos Sociais, destacou que a falta de informação ainda é um obstáculo para pacientes e profissionais de saúde.
9: O conhecimento de distrofia distrofias musculares ainda é limitado entre a população geral e muitas vezes até mesmo entre os profissionais da saúde. Por meio da conscientização, busca-se ampliar o conhecimento sobre os sintomas, os métodos de diagnóstico e as possíveis terapias, promovendo uma detecção mais precoce e melhor qualidade de vida para os pacientes. Outro impacto importante da

0: instituição deste dia é o fortalecimento das políticas de inclusão para as pessoas com deficiência.
1: A legislação que criou a data também prevê campanhas de esclarecimento, eventos e materiais educativos para ampliar o acesso à informação sobre as distrofias musculares.
2: Foi sancionada a lei que cria a Política Nacional de Conscientização e Orientação sobre Linfangioleiomiomatose no âmbito do Sistema Único de Saúde. A doença, conhecida como LAM, é rara, afeta principalmente os pulmões e não tem cura. A lei prevê que o SUS ofereça às pessoas com LAM o acesso a todos os meios disponíveis para o tratamento e o controle da doença. A reportagem é de Márcio Maturana.
3: Mulheres entre a puberdade e a menopausa são as mais atingidas pela linfangioleiomiomatose, uma doença rara e progressiva, também conhecida como LAM, que causa cistos nos pulmões, nos rins e no sistema linfático, podendo levar à insuficiência respiratória. A LAM é frequentemente confundida com asma ou bronquite, por isso a nova Política Nacional de Conscientização e Orientação, publicada nesta terça-feira no Diário Oficial da União, prevê capacitação de profissionais de saúde para facilitar o diagnóstico precoce. A senadora Damaris Alves, do Republicanos do Distrito Federal, foi a relatora do projeto que deu origem à lei.
4: A única coisa que os pacientes da LAM querem é respirar. Estamos falando de uma doença que eles querem tão somente respirar. Ter uma política pública para acompanhar esses pacientes é mais que necessária. Ampliar a conscientização sobre a LAM, favorecer o diagnóstico oportuno, organizar o encaminhamento assistencial e aprimorar a produção de informações epidemiológicas e clínicas sobre a doença.
3: Outras ações previstas pela nova lei são a criação de centros de referência especializados e implantação de um sistema nacional de coleta de dados. A LAM não tem cura, mas pode ser controlada com medicamentos já disponíveis gratuitamente no Sistema Único de Saúde.
2: Também foi sancionada pelo presidente da República a lei que garante a continuidade do programa de renovação de frota com condições especiais de financiamento para a compra de veículos novos. A medida beneficia motoristas de aplicativo, taxistas e entregadores de aplicativos. O programa permite o financiamento de carros, motos e bicicletas elétricas zero quilômetro. O Congresso Nacional também ampliou as possibilidades de uso dos recursos, incluindo veículos leves para transporte escolar e transporte de cargas. A lei resulta da unificação de duas medidas provisórias aprovadas pelo Congresso. Mais informações com a repórter Patrícia Oliveira.
5: A nova lei garante até 30 bilhões de reais para financiar veículos novos para motoristas de aplicativo com no mínimo 6 meses de atividade, além de taxistas e cooperativas de taxistas. Cada motorista poderá financiar um veículo. A lei também possibilita o uso de recursos para renovação de frotas e infraestrutura do transporte escolar e do transporte urbano de passageiros ou de cargas. Aprovada no Senado, a lei unificou duas medidas provisórias. O senador Camilo Santana, do PT do Ceará, destacou que a iniciativa pode beneficiar cerca de 1.400.000 trabalhadores.
6: Agora terão condições mais dignas para conquistar seu próprio veículo, gerar renda com mais autonomia e melhorar sua qualidade de vida.
5: A lei também permite que motoristas com habilitação na categoria B conduzam veículos elétricos ou híbridos de até 4.250 quilos de peso bruto total.
7: Eleições 2026.
2: Eleitores que não votarem nas próximas eleições marcadas para 4 de outubro precisam justificar a ausência. A justificativa pode ser feita por duas formas: pessoalmente, em uma sessão eleitoral ou pelo aplicativo do Tribunal Superior Eleitoral. Se o eleitor estiver fora do município que vota, é possível baixar o aplicativo e-título no celular e justificar a ausência por lá no dia e horário em que ocorre a votação. Em caso de ausência, é preciso apresentar uma justificativa para cada turno da eleição. Os eleitores que não votarem nem justificarem ficam sujeitos às penalidades, como impedimento de emitir documentos e de participar de concursos públicos, além do pagamento de multa. Um projeto quer incentivar navios-tanque e embarcações de apoio marítimo que utilizem biodiesel, etanol ou a mistura desses combustíveis. A proposta em análise na Comissão de Infraestrutura prevê cotas adicionais de depreciação acelerada. Isso significa que as empresas poderão contabilizar mais rapidamente

0: Exatamente a perda de valor de um bem e reduzir custos fiscais. O benefício terá duração de 5 anos. O senador Fernando Dueire, do PSD de Pernambuco, relatou a medida na Comissão de Assuntos Econômicos. Para ele, a proposta poderá estimular a renovação da frota e a sustentabilidade.
1: Porque nós queremos fazer com que o combustível sustentável seja incorporado à frota de navegação com mais agilidade.
0: Com trabalhos técnicos de Eliseu Caires, o Jornal do Senado fica por aqui. Acompanhe agora as notícias da Câmara dos Deputados. Boa noite e até amanhã.
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3: Câmara dá mais transparência à verba destinada a mulheres no orçamento.
4: Pode alterar regras de herança em casos de assassinato na família.
3: Pais de pessoas com deficiência poderão usar meia entrada em eventos.
4: Comissão aprova a proposta que incentiva a exportação da moda brasileira.
3: Boa noite. Avança na Câmara projeto que cria um programa de incentivo à exportação da moda brasileira sustentável. A repórter Maria Neves tem mais detalhes da proposta.
5: A Comissão de Meio Ambiente da Câmara dos Deputados aprovou o projeto que institui o programa Moda Brasileira no Mundo. A proposta prevê ações governamentais integradas para adaptar a indústria da moda às novas exigências sociais e ambientais dos principais importadores de produtos brasileiros. O texto também prevê medidas para promover as marcas nacionais no mercado externo. Dentre as ações propostas estão, por exemplo, a realização de campanhas internacionais de promoção da moda nacional, participação em feiras e eventos, assim como a criação de selos e ações coordenadas de comunicação internacional. A proposta sugere ainda parcerias com plataformas internacionais de moda sustentável e de moda indígena. A inclusão da moda produzida por indígenas e povos tradicionais, assim como da utilização de conhecimentos e técnicas dessas populações no texto, foi proposta pela relatora, deputada Célia Chacriabá, do PSOL Mineiro. A parlamentar argumenta que o sucesso de inúmeros estilistas indígenas atesta a habilidade dos povos tradicionais para a moda contemporânea. Apesar disso, sustenta que, ao que parece, a indústria ignora os saberes ancestrais em aspectos como técnicas têxteis, fibras naturais e tingimentos. De acordo com Célia Chacriabá, apenas 2% dos 1,5 milhão de indígenas que vivem no país atuam na indústria criativa.
6: Estilista como Veena Ticuna, Patrícia Camaiurá, Dai Molina, que demonstra que moda indígena já ocupa espaço em destaque no Brasil e no exterior. Assim também como Sildo Rick, veste grandes artistas como Anitta, assim como Marina Sena, mulheres Ewanauá, mulheres Axaninca, mulheres Machaca, Chacriabá, Ludmila Pataxó, Daru e, sobretudo, a experiência que tive a oportunidade de conhecer, que são mulheres quilombolas, porque sabemos que a única ferramenta que mais impulsiona para que as mulheres saiam da situação da zona de violência se chama autonomia financeira.
5: Célia Chacriabá explica que o projeto nasceu da necessidade de que a indústria da moda brasileira se adapte às exigências de importadores, principalmente da União Europeia, que, de acordo com ela, é o maior comprador de produtos nacionais de maior valor. Célia Chacriabá explica que o projeto nasceu da necessidade de que a indústria de moda brasileira se adapte às exigências de importadores, principalmente da União Europeia, que, de acordo com ela, é a maior compradora de produtos nacionais de maior valor. A deputada explica que o Bloco Europeu editou uma norma em 2024 que passa a exigir o passaporte digital de produto para têxteis. Para receber o documento, o exportador tem de garantir a rastreabilidade completa da cadeia produtiva, desde a matéria-prima até o consumidor final. Célia Chacriabá relata ainda que a União Europeia vai

0: exigir que as empresas monitorem impactos em direitos humanos e meio ambiente em toda a cadeia de fornecedores. Além disso, o bloco vai passar a pedir comprovação das medidas adotadas para destinação de resíduos têxteis. Ainda, segundo a deputada, todas as demandas entram em vigor em abril de 2021. O projeto, que visa criar incentivos para a exportação de moda brasileira sustentável, ainda será analisado por 4 comissões da Câmara. Da Rádio Câmara de Brasília, Maria Neves.
1: Desenvolvimento Regional.
2: Pastor Diniz, do União, propõe que parte da economia obtida com a integração de Roraima ao Sistema Interligado Nacional seja usada para reduzir a conta de luz dos consumidores do estado até 2030.
3: Pela proposta, uma parcela da redução dos gastos da conta de consumo de combustíveis seria destinada à modicidade tarifária em Roraima. Pastor Diniz afirma que a medida evita aumentos nas tarifas e corrige uma desigualdade histórica enfrentada pelo estado.
1: Economia.
2: A Câmara aprovou a criação do Orçamento Mulher. O projeto pretende dar mais transparência aos recursos destinados a políticas públicas para as mulheres no Orçamento Federal. A repórter Silvia Munhato explica.
4: A Comissão de Constituição e Justiça da Câmara dos Deputados aprovou a criação do Orçamento Mulher. A proposta, que deve ser enviada agora ao Senado, obriga o poder público a dar transparência aos programas e ações voltados ao atendimento das mulheres, por meio de quadros anexos nas propostas e nos relatórios de execução orçamentária. O projeto é de autoria dos deputados Laura Carneiro, do PSD do Rio de Janeiro, e Ricardo Aires, do Republicanos de Tocantins. A deputada Laura Carneiro explicou o sentido do texto.
5: Não adianta políticas públicas se nós não tivermos o dinheiro para arcar com essas políticas. O Orçamento Mulher vai, a partir do plano plurianual, a partir da Lei de Diretrizes Orçamentárias, organizar todos os recursos a serem gastos com as mulheres brasileiras.
4: A relatora da proposta na Comissão de Defesa dos Direitos da Mulher, deputada Flávia Moraes, do MDB de Goiás, citou exemplos de ações orçamentárias.
6: E como exemplo, a gente pode citar aqui para a educação os CMEIs, né, que vão atender as crianças para que as mulheres possam trabalhar, as clínicas especializadas em atendimento à saúde da mulher, as ações de enfrentamento e combate à violência contra a mulher. Enfim, então são muitas ações específicas que precisam ter investimento, ter orçamento e que, nesse caso, aprovando o Orçamento Mulher, vão ter prioridade, orçamento bem definido e claro para investimento nessas políticas.
4: De acordo com o texto aprovado, os orçamentos da União, dos estados e dos municípios deverão trazer 2 quadros detalhados. O primeiro, chamado de Orçamento Mulher Proposta, deve ser entregue junto com o planejamento anual das ações orçamentárias. O segundo, Orçamento Mulher Execução, será publicado regularmente para que qualquer cidadão possa conferir quanto desse dinheiro foi efetivamente usado. Deverão constar desses documentos as despesas com educação, saúde, assistência social e outras ações em que as mulheres sejam as beneficiárias diretas. O projeto também prevê que o governo federal reúna os dados de todo o país anualmente para avaliar se os esforços dos estados e municípios estão sendo efetivos. Da Rádio Câmara de Brasília, Silvia Minhato.
1: Saúde.
3: Domingos Neto, do PSD do Ceará, é autor de projeto que cria a assistência de transição de cuidados no SUS. O objetivo é garantir que pacientes que receberam alta hospitalar continuem recebendo acompanhamento especializado antes de voltarem definitivamente para a rotina em casa.
2: A proposta de Domingos Neto prevê atendimento em unidades de transição ou por assistência domiciliar monitorada, com foco na reabilitação, cuidados paliativos e treinamento de cuidadores. Na visão dele, a medida evita reinternações desnecessárias, além de liberar leitos nos hospitais.
1: Ciência e tecnologia.
3: Bandeira de Melo, do PV do Rio de Janeiro, apoia a criação da Frente Parlamentar Mista em defesa do Programa Espacial Brasileiro. O colegiado terá como missão acompanhar e propor iniciativas voltadas ao fortalecimento do setor espacial no país.
2: Bandeira de Melo ressalta que o Programa Espacial envolve soberania nacional, inovação tecnológica e desenvolvimento econômico. A frente também pretende estimular públicas ligadas à defesa, comunicações, previsão climática, monitoramento

0: territorial e aplicações ambientais.
1: Cultura.
2: A Comissão de Cultura aprovou a meia entrada para os pais e responsáveis legais por pessoas com deficiência em eventos culturais e esportivos, mesmo sem a condição de acompanhante. A reportagem é de Luiz Cláudio Canuto.
3: A Comissão de Cultura aprovou o projeto que assegura a meia entrada a mães, pais e responsáveis legais por pessoas com deficiência em eventos culturais e esportivos. Pela proposta, cuidadores de baixa renda inscritos no CadÚnico único com renda familiar de até 2 salários mínimos também teriam esse direito. O texto final foi elaborado pela relatora deputada Érica Cocai, do PT do Distrito Federal, com base em um projeto da deputada doutora Alessandra Haber, do MDB do Pará. A proposta altera a lei que regula o benefício da meia entrada no Brasil. A exemplo da autora da proposta, a relatora afirma que essas pessoas necessitam de apoio do Estado para usufruir de seu direito à cultura, o que este projeto de lei pretende garantir com o direito ao benefício da meia entrada.
4: É fundamental que nós possamos assegurar a mais plena acessibilidade. É fundamental que nós possamos ter parcerias com a iniciativa privada, com a sociedade civil. Sem inclusão, a gente não tem direito pleno à cidade. Sem inclusão, a gente não tem direito a mergulharmos e vivenciarmos a nossa humanidade na sua plenitude.
3: A Comissão de Cultura acrescentou um único parágrafo à lei para assegurar o direito. O benefício vale para o acesso a salas de cinema, cineclubes, teatros, espetáculos musicais e circenses e eventos educativos, esportivos, de lazer e de entretenimento. A legislação vigente já garante meia entrada às pessoas com deficiência e, quando necessário, a seus acompanhantes. No entanto, pais, mães e responsáveis legais que não estejam na condição de acompanhante no momento do evento não têm direito ao benefício. A autora da proposta, doutora Alessandra Haber, afirma que estudos apontam casos elevados de estresse, ansiedade e depressão entre cuidadores, sobretudo entre mães de baixa renda, que compõem a maioria desse grupo. E barreiras financeiras restringem o acesso dos cuidadores a essas oportunidades, comprometendo um recurso terapêutico de comprovada relevância. A proposta ainda vai ser analisada pela Comissão de Constituição e Justiça. Da Rádio Câmara de Brasília, Luiz Cláudio Canuto.
1: Justiça.
0: Sônia Guajajara, do PSOL de São Paulo, defende a realização de um debate com representantes do governo, do sistema de justiça, de organizações indígenas e de especialistas sobre a criação da Comissão Nacional Indígena da Verdade.
2: Para Sônia Guajajara, a iniciativa pode fortalecer políticas de memória, verdade, reparação e justiça voltadas aos povos indígenas. A deputada afirma que a proposta busca aprofundar a investigação de violações de direitos humanos e ampliar as garantias de não repetição.
0: Rodrigo Valadares, do PL de Sergipe, apoia projeto que define o antissemitismo na legislação brasileira para orientar políticas públicas de prevenção à discriminação. A proposta adota como referência a definição da Aliança Internacional para a Memória do Holocausto.
2: De acordo com Rodrigo Valadares, a proposta estabelece que o antissemitismo é uma forma de racismo, mas não impede críticas ao Estado de Israel. O congressista também garante que o projeto não cria mais tipos penais.
0: Projeto de Rodrigo Gambale, do Podemos de São Paulo, estabelece medidas para garantir o pagamento de pensão alimentícia. A matéria prevê retenção de valores em contas bancárias, restituição do imposto de renda e prêmios de apostas para quitar débitos.
2: De acordo com Rodrigo Gambale, a proposta cria um cadastro nacional de devedores e prevê de forma subsidiária a apreensão de passaporte e da carteira de habilitação. Para as medidas dão mais eficácia para garantir os
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1: Segurança Pública.
2: A proposta que impede um condenado por homicídio de receber herança de parentes da mesma família está pronta para análise do plenário. A repórter Paula Bittar acompanhou a votação da chamada Lei Suzane von Richthofen na Comissão de Constituição e Justiça.
3: A Comissão de Constituição e Justiça da Câmara aprovou uma proposta que impede herdeiros condenados por homicídio de receber, por vias indiretas, o patrimônio de outros parentes da mesma família. A proposta estende o chamado Instituto da Indignidade aos parentes colaterais até o quarto grau. Pela regra atual, a perda do direito à herança por crime doloso só vale quando o crime é cometido contra o dono dos bens, seu cônjuge, companheiro, pais ou filhos. O projeto foi apresentado com o objetivo de criar a Lei Suzane von Richthofen. Richthofen foi condenada a 39 anos de prisão por planejar o assassinato dos próprios pais em 2002 e hoje cumpre a pena em regime aberto. O caso voltou a repercutir pela possibilidade legal de ela herdar parte do patrimônio de um tio falecido. O texto aprovado estabelece que seguro de vida também não poderá ser pago nesses casos. Segundo a relatora da proposta na comissão, deputada Laura Carneiro, do PSD do Rio de Janeiro, essas modificações, além de trazerem mais segurança jurídica ao evitarem longas discussões judiciais em inventários, garantem que o patrimônio familiar permaneça com aqueles que respeitam a solidariedade inerente aos vínculos de sangue e afeto, compatibilizando a norma aos valores que informam o direito civil contemporâneo. A proposta que impede herdeiros condenados por homicídio de receber por vias indiretas o patrimônio de outros parentes da mesma família ainda precisa passar pelo plenário da Câmara antes de seguir ao Senado. Da Rádio Câmara de Brasília, Paula Bittar.
4: Projeto de Gilvanda Federal do PL do Espírito Santo propõe reforçar o Fundo Nacional de Segurança Pública com recursos das loterias federais. Pelo texto, 10% da arrecadação bruta das loterias, que hoje ficam com a União, passariam a ser destinados à segurança pública.
2: Gilvanda Federal também incluiu no projeto uma nova regra para eventos culturais de médio e grande porte que recebam dinheiro público. Segundo o deputado, pelo menos 25% desses recursos teriam que ser usados obrigatoriamente para pagar a segurança do próprio evento.
4: Kim Kataguiri, do Missão de São Paulo, é favorável ao projeto que proíbe condenados por pedofilia de se aproximarem de escolas, creches, parques e de manterem contato com menores de idade pelas redes sociais. Ele explica que a iniciativa visa ampliar a proteção a crianças e adolescentes.
2: O texto prevê que a justiça estabeleça um perímetro mínimo de distância entre condenados por pedofilia e locais frequentados por crianças, além das próprias vítimas. Kim Kataguiri afirma que a proposta também impede que essas pessoas exerçam atividades com contato direto com crianças.
5: Hoje, infelizmente, uma pessoa condenada por pedofilia pode se aproximar de uma escola, pode se aproximar de uma creche, pode se aproximar de um parquinho, né? E pode mandar mensagens para menores de idade, né? O que, na minha avaliação, é um absurdo, né? Isso jamais deveria acontecer. Hoje, inclusive, um pedófilo pode ter uma creche. Ele pode ser sócio, ele pode ser administrador de uma creche e esse projeto que eu sou relator visa proibir, né? Se um pedófilo se aproximar de uma creche, mesmo que ele não tenha tido contato com uma criança, vai preso.
4: Felipe Beccari, do Podemos de São Paulo, é autor de projeto que proíbe a distribuição de animais como prêmios em rifas, sorteios e outras ações promocionais. Segundo o parlamentar, a medida busca evitar abandonos e maus tratos decorrentes de adoções sem planejamento.
6: A rifa pode ser legítima para ajudar uma pessoa, alguma questão de saúde, mas os animais não podem ser rifados, porque aquela família que ganha geralmente comprou os números da cartela para ajudar a rifa, o propósito da rifa, e não estava preparada para receber aquele animal no seu seio familiar, com uma estrutura, com tempo, com financeiro. Então, animais, esperamos que no Brasil, em breve, não possam ser mais distribuídos como brindes de festas ou qualquer tipo de rifa ou sorteio.
2: Felipe Beccari informa que a proposta surgiu a partir de denúncias envolvendo animais abandonados ou mortos após serem entregues como brindes. O projeto já teve a urgência aprovada e está pronto para votação no plenário da Câmara.
4: Termina agora o jornal Câmara dos Deputados, produzido pela Rádio Câmara, com trabalhos técnicos de Wellington Teles e a apresentação de Luciana Vieira e Val Monteiro. Boa noite.
2: A Voz do Brasil volta amanhã. Uma boa noite para você.
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15: 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Oito e cinco.
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18: Alô, meus amigos, estamos chegando com mais um Painel Flashback no seu rádio. E abrimos o programa de hoje recordando Giuseppe Faella, cantor italiano, nascido em Capri, em 27 de julho de 1939. Ele que iniciou sua carreira no começo dos anos 60, sendo o primeiro artista nacional a fazer sucesso com o Twist na Itália, Saint-Tropez Twist, de 1962, vencendo os festivais de San Remo em 1973 e 1976.

0: conquistou também o Festival de Nápoles em 1970. Desfruta de sucesso internacional, inclusive no Brasil, com as canções Roberta, de 1963, Champagne, de 1973, Mai, de 1975, e Un Grande Amore, e Niente Più, de 1973. O cantor interpretou o tema Come Doce o Mare no Festival Eurovisão da Canção de 1991, cantando em napolitano, alcançando o sétimo lugar. Estamos falando do grande cantor Pepino Di Capri. E é com um de seus maiores sucessos que abrimos o nosso painel flashback de hoje, com o primeiro grande sucesso de Pepino Di Capri, Roberta. O nosso painel flashback está no ar para você.
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0: Flashback. Vamos fazer o primeiro intervalo nessa quarta-feira. Daqui a pouquinho eu volto com muito mais saudade.
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23: 8:25.
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0: De volta com mais Painel Flashback, com mais saudade. Anos 60 em evidência. The Mamas and the Papas. California Dreaming. No Painel Flashback.
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2: Mais um grande sucesso que recordamos aqui do nosso painel. Eu vou fazer mais um rápido intervalo e já volto com vocês com mais saudade. Fique aqui.
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13: Segundo a imprensa norte-americana, foi descoberta a causa da morte da atriz Hayden Panettiere aos 36 anos. A atriz ingeriu um comprimido de oxicodona misturada com fentanil. Antes, ela havia consumido várias drogas compradas de um traficante em Los Angeles. Segundo amigos, a atriz tinha um traficante de longa data em Los Angeles, que fornecia diversos medicamentos prescritos que vinham do mercado clandestino, incluindo oxicodona.
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15: Oito e 39.
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17: De volta no seu rádio com mais Painel Flashback. E agora, pois é, Something to Believe in, no Painel Flashback.
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1: Vamos para mais um rápido intervalo. E daqui a pouquinho tem mais Painel Flashback. Muito mais saudade.
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3: 8h52.
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1: Painel Flashback de volta com o cantor Eddie USR no Painel Flashback.